0: Competitivo, a gente tem margens bastante baixas, ou seja, a margem operacional é bastante baixa. Então, qualquer erro estratégico, ou qualquer, você não consegue acompanhar a tecnologia, isso vai te custar bastante. Depois dessa margem operacional, você ainda tem que tirar o custo financeiro, que você paga. Então, atualmente, esse custo financeiro tem, de alguma forma, anulado a tua margem operacional. Então, cada uma dessas varejistas que teve problemas ao longo desses últimos anos, cada uma delas tem uma especificidade, tem um ponto fraco que elas, não conseguiram acompanhar. Aquele varejista que conseguiu entregar o produto com a maior velocidade, pelo melhor preço, com pós-venda melhor, isso vai se difundindo entre os consumidores e esse varejista vai ganhando mercado, contra os seus concorrentes.
1: Ô, Carla, então não é uma crise do varejo, mas sim uma crise do varejo que a gente conhecia até então.
2: Isso, exatamente. É como se você tivesse um modelo de século XX, onde o varejo cresce pelo volume de lojas e você vai expandindo. E isso fica muito no DNA da empresa. No século XXI, hoje o varejo, ele é digital, ele é físico com digital. Então, muitas lojas viraram um showroom. Você vai lá, olha, abre a geladeira, vê a gaveta, testa, abre o seu celular e pega o menor preço. E um outro ponto importante, adicionando o que o Meirelles acabou de falar, as fábricas também estão vendendo online, competindo com as próprias empresas. Então, esse daí é o grande problema. Sem dúvida, a taxa de juros é algo fundamental, mas o modelo do século XXI do varejo, ele não é compatível mais com a forma de crescimento do varejo do século XX.
1: E o setor varejista, nesse momento do Brasil, ele está aquecido ou não?
2: Ele está aquecido, ele cresce, as pessoas compram, apesar de endividamento, de tudo, as pessoas continuam comprando, mas estão fazendo as compras, principalmente pós-pandemia, a gente aprendeu a fazer a compra de uma forma digital. O deslocamento é muito cansativo, as grandes cidades, o tempo que você leva para se deslocar. Quem é que hoje em dia você conhece que vai comprar uma geladeira ou uma televisão presencialmente?
1: Difícil, né? Sakamoto, queria falar sobre esses trabalhadores, né? Como é que você vê a situação deles e esse movimento da justiça de falar, peraí, não pode demitir todo mundo de uma vez dessa forma que foi feito?
3: A justiça está certíssima, existe decisão de jurisprudência do Supremo Tribunal Federal de que demissões em massa precisam passar antes por uma tentativa de negociação com o sindicato. O sindicato não tem poder para travar a demissão, mas tem que passar por essa tentativa de negociação, afinal de contas. Milhares de pessoas indo para a rua simultaneamente, são, às vezes, dezenas de milhares de seres humanos que vão ficar à mercê, que vão ficar totalmente ao relento, né? Então tem que se procurar formas de diminuir o impacto, de alocar pessoas que for possível, entender qual que é a situação da empresa. Né? Se a situação for periclitante, não tiver como, é uma coisa. Agora, se for fazer isso simplesmente para garantir lucro e a alegria dos acionistas, é outra. Então, aí você começa a entender, sabe aquela história que o pessoal xinga, ai, sindicato não serve para nada, tá aí, sindicato sim, o sindicato sério, o sindicato decente, ele serve nesta hora, inclusive, para negociar as melhores situações para os trabalhadores. Só queria dar um pitaco rápido no que... Gente, é inacreditável, porque a explicação dela foi perfeita, foi simples. Só que na última semana, a gente parece que, desde que começou a história da Casas Bahia, parece que a quebradeira das Casas Bahia não tem nenhuma razão interna, não tem nenhum processo, não tem nada com relação à dinâmica do varejo. Parece muita gente divulgando como se... Ó, isso aqui é sinal de que o mundo está acabando. E a prova é que a Casas Bahia é um indicador. A gente sabe que a questão dos juros é uma coisa importante, como a Carla colocou, porém, tem a questão da dinâmica interna, que é uma questão de atualização.
1: Três ministros do Supremo Tribunal Federal questionaram a decisão do próprio STF, que no passado acabou com a necessidade do diploma para o exercício da profissão de jornalista. O tema voltou ao debate por causa de um blogueiro do Maranhão que publicou denúncias contra o ministro Flávio Dino.
4: A discussão aconteceu na primeira turma do Supremo Tribunal Federal durante um julgamento sobre direito de resposta envolvendo uma emissora de TV. Ao votar, o ministro Flávio Dino ponderou que a obrigatoriedade do diploma de jornalista para o exercício da profissão, que foi retirada pelo STF em 2009, deveria ser debatida novamente na corte.
5: Há uma decisão do Supremo, a qual respeito, obviamente, e quem sabe um dia será debatida novamente, quanto à dispensa do diploma de jornalista para o exercício da profissão. Então, isso constitui um complicador na medida em que a extensão automática desse regime de garantias a qualquer blogueiro pode levar a que o PCC e o Comando Vermelho façam um concurso para selecionar blogueiros. Teria cada um 100 blogueiros, supostamente protegidos por este conjunto de garantias que se referiam em 88 ao jornalismo profissional.
4: O ministro Alexandre de Moraes, relator do processo sobre o direito de resposta, acompanhou o colega.
6: Hoje, com as redes sociais, em que qualquer pessoa acorda e diz: a partir de hoje eu sou um jornalista, e começa no seu blog a ofender a honra de inúmeras pessoas e se escudar na liberdade de imprensa, e claramente nós não podemos normalizar isso e tratar essas pessoas como a imprensa séria, o jornalismo sério, então talvez seja realmente o momento de refletirmos com uma regra de transição para aqueles que já exercem seriamente a profissão, mas como qualquer outra.
4: As declarações dos ministros acontecem dias depois de Alexandre de Moraes determinar uma operação de busca e apreensão contra dois ex-secretários do governo do Maranhão. Eles teriam atuado como fontes do blogueiro Luiz Pablo em reportagens que denunciavam o uso irregular de carros do Tribunal de Justiça do Maranhão por Flávio Dino e familiares. O ministro Gilmar Mendes, relator em 2009 da decisão que pôs fim à exigência do diploma de jornalista, afirmou nesta quarta-feira que o assunto pode voltar a ser debatido no STF.
7: Mas podemos discutir, sim, se de fato se entender que há aí algum comprometimento da própria qualidade de informação. Não me parece que devamos ter um juízo definitivo a partir desses fatos e dessas circunstâncias que são graves ocorridos no estado do Maranhão.
4: 17 anos depois, o Supremo é obrigado a enfrentar as consequências da decisão. A internet deu voz a pessoas que distribuem todo tipo de conteúdo, muitas vezes sem nenhum compromisso com a verdade. Diferentemente do jornalismo profissional, que segue um código de ética, exige checagem dos fatos, sigilo da fonte e o direito ao contraditório, além de responder civil e criminalmente pelas informações divulgadas.
8: A FENAGE viu com muito bons olhos, né, que o Supremo Tribunal Federal, de fato, tenha tomado consciência de que a decisão tomada em 2009, ela hoje está desatualizada, ela envelheceu mal. É um critério que favorece a sociedade, que a sociedade vai poder, inclusive, cobrar dos profissionais que adentram no mercado de trabalho e trabalhem com respeito, com ética e com responsabilidade.
1: Sakamoto, eu sei que esse assunto a gente só conseguiria conversar no mínimo com meia hora, mas temos 3 minutos.
3: Bora fazer um Roda Viva inteiro sobre isso, porque realmente é complexo.
1: Agora, a seu ver, diploma resolveria o problema apontado pelos ministros?
3: Olha, eu tenho uma posição que é conhecida, né? Há mais de 20 anos eu falo a mesma coisa. Eu sou professor de jornalismo, na verdade, há 26 anos, né? Então, e há mais de 20 anos eu defendo a mesma coisa em público, que eu acho que não é o diploma que vai resolver. O diploma, ele não cria um jornalista. Tem muita gente que é jornalista sem ter diploma, porque abraça a ética da profissão. Não é a prática, é a ética da profissão, são deveres e direitos. Agora, mas tampouco a autodeclaração faz de alguém jornalista. Só jornalista, pronto, você é jornalista. Não, porque é o seguinte, o jornalista, ele tem pela Constituição determinadas prerrogativas, o próprio sigilo de fonte é uma delas. Como garantir que não seja qualquer picareta que se use de um sigilo de fonte para cometer crimes? Este é o grande ponto. É uma discussão bastante extensa. Ah, a faculdade vai garantir isso? Não necessariamente. necessariamente. Há um debate, aí eu vou colocar o que está sendo debatido na mesa. Há um debate, por exemplo, de criação de um Conselho Federal de Jornalismo, existe um debate de criar uma ordem semelhante à OAB, mas para o jornalismo. Há alguém, alguma instituição, alguma estrutura, né, da sociedade que possa, na verdade, inclusive, verificar, poder acompanhar a questão ética da profissão, porque, repito, é seguir a ética, abraçar a ética da profissão que faz de alguém jornalista. O ponto é que o debate levantado pelos ministros Alexandre de Moraes e Flávio Dino, ele é pertinente. Eu acho que numa democracia a gente não pode ter medo. Muita gente fala, não, já foi debatido. Não, numa democracia pode ser debatido isso, pode ser discutido à luz da evolução da própria profissão, e a nossa profissão mudou muito nos últimos 20 e poucos anos. Agora, isso significa algumas coisas. A gente vai bater de frente com o corporativismo, nossa profissão, que cá entre nós é bastante grande. Vamos bater de frente também na necessidade de proteção ao jornalista. O principal problema do jornalista hoje não é quebra de sigilo de fonte, é assassinato, é poder econômico processando, assediando judicialmente jornalista, grandes empresas, multinacionais, políticos. Muitas vezes, inclusive, os próprios colegas batem mais numa questão como essa que está aqui do que nos jornalistas que são perseguidos e mortos por aí. Então, eu acredito que há um debate amplo para ser tocado. Repito, eu acho que não é o diploma que cria um jornalista, mas tampouco é a autodeclaração que vai fazer de alguém jornalista. Não é a prática tampouco, mas sim abraçar a ética. Então a gente precisa avançar para tentar colocar isso, porque de fato, senão qualquer pessoa que se diga jornalista e esteja a serviço do crime organizado pode se beneficiar dessas prerrogativas.
1: Veja a seguir, a Polícia Federal apura elo entre empresária, Lulinha, e o ex-chefe de gabinete do presidente Lula. E veja também, prazo da medida provisória da chamada taxa das blusinhas vence em menos de um mês e faz o governo correr contra o tempo. A gente volta já.

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4: Fazer um esforço concentrado no Congresso Nacional pela aprovação da medida provisória que acaba com a taxa das blusinhas.
5: Até a realização do primeiro turno das eleições em 4 de outubro, Câmara e Senado só terão mais uma semana de esforço concentrado para votações, entre 31 de agosto e 3 de setembro. Antes disso, a medida provisória do governo que zera o imposto federal de 20% sobre compras internacionais de até 50 dólares, ou cerca de R$ 250, precisa ser votada no Congresso Nacional. O prazo da chamada taxa das blusinhas vence no dia 8 de setembro e, se não for aprovada, perde a validade. Com isso, o imposto voltará a ser cobrado.
6: O esforço do governo agora é mobilizar a base no Congresso Nacional para constituir a comissão mista da medida provisória que o presidente Lula enviou e aprovar o texto no próximo esforço concentrado. É nisso que o governo vai colocar os seus esforços na próxima semana.
5: A reaproximação entre os presidentes Lula e o presidente do Senado, Davi Alcolumbre, impulsionou outros projetos do governo na casa. A PEC que acaba com a escala 6x1 estava parada no Senado desde maio e agora começará a tramitar na Comissão de Constituição e Justiça. A proposta aprovada pela Câmara reduz a jornada de 44 para 40 horas semanais e prevê 2 dias de descanso por semana, sem redução de salário. Alcolumbre também liberou a tramitação da PEC da Segurança Pública e do projeto de lei que cria uma política nacional para minerais críticos e estratégicos, pautas de interesse do governo.
7: Projetos sem consenso daqui até o primeiro turno das eleições dificilmente deverão ser aprovados pelas duas casas. O prazo é muito curto. A taxa das blusinhas tem uma característica completamente diferente, né? Ela é muito mais dependente de calendário, porque existe uma medida em vigor e uma data limite para o Congresso, né, deliberar sobre ela. Então isso cria uma pressão objetiva que independe, em boa medida, da boa vontade política de cada parlamentar. E é justamente por isso que eu considero esse um dos temas com maior possibilidade de ser resolvido antes do primeiro turno.
4: Ô Carla, vamos falar de taxa das blusinhas. Ela foi positiva? Se sim, para quem? Né? E para quem ela foi negativa?
8: Bom, primeiro ela foi uma solicitação do varejo, então é importante lembrar isso. Ela trouxe uma arrecadação. Ano passado tivemos uma arrecadação recorde, 5 bilhões de reais. Isso foi o que entrou no caixa, porque ele é um imposto federal. Então aqui fica essa questão, né, da onde que vai fazer esse sistema de compensação. Todavia, tivemos uma queda de venda com a implantação dos 20% e especificamente a taxa de desistência do carrinho subiu de 17% para 38% nas classes C, D e E. Então, hoje você já consegue mapear quem deixou de comprar, quem continuou comprando e a questão fiscal. Então, a questão é saber o que, que vai ser feito, se isso daí volta, se continua, porque isso, toda essa decisão em ano eleitoral tenha muito a ver com a adesão ou não desse ano eleitoral, mas a área fiscal nós vamos ter que saber de onde vão sair mais 5 bilhões aí para poder preencher o caixa.
4: Sakamoto, a reaproximação entre Lula e Alcolumbre não é novidade, a gente está falando disso já faz alguns dias, mas já está claro o que, que essa reaproximação dos dois vai entregar, quando a gente pensa em aprovações no Congresso?
9: Eu acho que a principal medida, né, depois é claro da taxa das blusinhas, que tem um potencial de eleitoral muito grande, mas a principal medida é a aprovação do fim da escala 6-1 de trabalho, que é aquilo que foi aprovado de forma cachapante na Câmara dos Deputados. Os deputados, com Hugo Mota à frente, de olho na questão da eleitoral, estava sentado em cima, dada a falta de articulação entre o governo Lula e o presidente Davi Alcolumbre, né? Estava estremecida a relação. E agora o Alcolumbre assinou e a PEC já foi remetida para a Comissão de Constituição e Justiça. O governo está tentando, inclusive, emplacar ou o Otto Alencar ou o Omar Aziz, aliados, na relatoria. Para quê? Para tentar aprovar isso antes do primeiro turno. Por quê? Porque antes do primeiro turno é a janela de oportunidade, você tem renovação de 2/3 do Senado Federal e não vai ter senador que vai querer aparecer votando não. Da mesma forma como tinha um monte de deputado que era contra e votou sim, por quê? Por causa das eleições. Então, tem uma chance real, né, devido a essa volta de diálogo, da 6-1 ser aprovada antes de outubro.
4: A Polícia Federal investiga mensagens encontradas no celular da empresária Roberta Luxinger, que mostram uma minuta de contrato enviada ao ex-chefe de gabinete do presidente Lula, Marco Aurélio Santana Ribeiro, o Marcola. O documento seria parte de uma articulação para obter vantagens em negócios junto ao governo federal.
10: A informação foi divulgada pelo jornal Globo. Segundo a reportagem, Marco Aurélio Santana Ribeiro, Marcola, ex-chefe de gabinete do presidente, teria recebido da empresária Roberta Luxinger uma minuta de contrato para venda de medicamentos à base de canabidiol ao Ministério da Saúde, com dispensa de licitação. A minuta estaria em uma mensagem de WhatsApp encontrada pela Polícia Federal no celular da empresária, amiga de Fábio Luiz Lula da Silva, o Lulinha. Em nota, Marcola afirmou que não intermediou, encaminhou ou negociou qualquer contrato. O ex-chefe de gabinete de Lula é suspeito de ter recebido um repasse de quase 250 mil reais de Roberta, valor que ele afirmou se tratar de um empréstimo pessoal já quitado. Depois das denúncias, Marcola se afastou da campanha do presidente Lula à reeleição. Também no jornal Globo, o colunista Lauro Jardim afirmou que a PF descobriu a compra de duas joias para Marcola presentear familiares no Dia das Mães de 2024. Ele teria enviado por WhatsApp a foto do modelo e Roberta pagou a fatura de mais de 9 mil reais. A Polícia Federal analisa mensagens encontradas no celular de Roberta Luxinger no âmbito de 3 inquéritos abertos pelo Supremo Tribunal Federal para investigar Lulinha. O filho do presidente é suspeito de tráfico de influência no governo com envolvimento da empresária. Os dois negam ter cometido irregularidades.
11: Sabemos que existem inúmeras operações da Polícia Federal, mas quando elas se dão sobre o sistema político, sobre os atores políticos, quase sempre essas informações vazam. E a depender dos personagens envolvidos, como é o caso agora do nosso tema, do filho do presidente Lula, candidato à reeleição, sem dúvida alguma, isso tende a ganhar um espaço muito grande. Na medida em que isso eventualmente se equiparar, quando eu digo se equiparar é, obviamente, atingir também o seu principal adversário, é possível que essas coisas, no andar das investigações, possam ser ligeiramente diluídas. Não é tanto como a Polícia Federal investiga, mas é sobretudo como isso tem consequências junto à mídia, aos partidos políticos e aí, em última análise, à própria sociedade.
4: Em nota, o Ministério da Saúde informou que nunca houve a possibilidade de contratar a compra de canabidiol pelo governo, já que o produto não está incorporado ao SUS. Declarou também que não recebeu qualquer contrato e que essa gestão nunca discutiu a oferta de cannabis na rede pública. Sakamoto, como é que você vê essas novas descobertas e essas novas questões que chegam ao noticiário envolvendo o filho do presidente Lula e também o Marcola?
9: Olha, primeiro, eu já falei isso tantas vezes, que eu sou contra familiares de presidentes atuarem em lobby, atuarem em articulação. Isso aí não pode acontecer. Isso não pode. Eu não estou nem falando que é legal ou ilegal. Estou falando só que não pode acontecer. Isso aí dá sempre rebu, dá sempre problema.
4: Do ponto, né, de vista ético.
9: Do ponto de vista ético. Não estou falando do ponto de vista legal. Do ponto de vista ético, não deveria acontecer. Né? Da mesma forma, o Marcola também não deveria. Tipo, gente, quer fazer um empréstimo? Vai fazer empréstimo no banco. Porque agora ele vai ter que se explicar para a Polícia Federal. Ah, ele é honesto. Vai ter que provar que é honesto agora. A Polícia Federal está certo. Tem que fazer investigação. Tem que verificar. O que não foi verificado, o que não foi constatado até agora, e é importante que se diga, né, e até por conta de questão de quem está envolvido, é que não se ainda provou que você teve a pressão levando à aprovação da medida, do contrato, de assinatura, de uma vantagem de fato dentro do poder público. Ou seja, ninguém, não se foi provado de que alguém ganhou dinheiro e, de fato, dentro do poder público houve uma vantagem para esse grupo. Se você não tiver isso aí, você não tem, você não tem o crime cometido, né? Agora, dito isso, eu queria até, porque assim, a Polícia Federal tem que continuar investigando. Quem xinga investigação da Polícia Federal, meu amigo, minha amiga, tá errado, tem que investigar. Até o final, e doa quem doer e puna quem tiver que punir. Mas eu acho que a gente deveria, para evitar que vazamentos seletivos comecem a influenciar a eleição para um lado, por outro, porque vai acontecendo aqui, vai acontecendo ali, sabe o que faz? Proposta. Bora

0: André Mendonça, ministro André Mendonça, libera tudo. Tira o sigilo de tudo. Tira o sigilo da investigação do INSS, que tá lá o Lulinha. Tira a investigação o sigilo da investigação do Dark Horse. Lembra dos 61 milhões que o senador Flávio Bolsonaro pediu pro Daniel Vorkar, do Banco Master, e recebeu? Ele pediu 134, recebeu 61 milhões, e a Polícia Federal tá investigando o fluxo desse dinheiro? Libera! Libera tudo! Deixa o eleitor ver! Chegou a hora, melhor do que ficar fazendo vazamento seletivo, que só alegra, vai alegrando um lado ou outro da candidatura.
1: Ô Carla, que impactos, a seu ver, esse noticiário pode produzir, já que estamos aí em plena campanha eleitoral?
2: É o ano de campanha eleitoral, eu costumo dizer que é o ano que saem todas as sujeiras debaixo do tapete. E aí as investigações correm em velocidades distintas e esse impacto ele vai se dando justamente nas pesquisas, com quanto que você consegue, inclusive, traduzir isso para as redes sociais, e aí a produção toda de memes e de vídeos e de tudo, e outro ponto também importante lembrar, que é do eleitor crédulo, aquele que acredita que o seu candidato é ileso, que ele não teria nenhuma mácula. Então, eu acho que é todo esse caminho agora, mas sim, tudo daqui para frente vai tendo um impacto e as pesquisas vão acabar captando isso.
1: Veja a seguir, o clima faz preço do açúcar atingir o maior valor em um ano. E veja também, o perfil dos candidatos das eleições de outubro não muda em 4 anos. Os detalhes você confere já já.

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3: Na edição desta semana, vamos celebrar os 85 anos do cantor Ney Matogrosso. Eu separei temas gravados por Ney que fizeram parte das trilhas de novelas e filmes brasileiros, como a cinebiografia do cantor Homem com H. Ainda no programa, vamos ouvir canções do cinema nacional e internacional.

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4: Os efeitos do fenômeno El Niño já começam a ser sentidos na economia. O preço do açúcar atingiu o maior patamar em um ano.
5: Adoçar o cafezinho está mais caro. Os preços da saca do açúcar cristal branco tiveram uma alta de 2% em uma semana. Um dos motivos da escalada seria a diminuição das produções no centro-sul do país, afetadas pelo El Niño. O fenômeno elevou os preços da commodity ao maior valor desde abril de 2025 na Bolsa de Nova York. O El Niño também prejudica importantes produtores asiáticos. Na Tailândia, a segunda maior exportadora de açúcar do mundo, o receio é de que uma possível seca com início nas próximas semanas possa afetar o crescimento da cana. Já a Índia avalia reduzir as tarifas de importação para conter uma possível alta dos preços no final do ano.

0: ano. A alta do açúcar é só um exemplo de como a formação de um dos El Niños mais fortes da história deve impactar no preço dos alimentos. Uma projeção da consultoria MB Associados prevê inflação de até 11% entre agosto e novembro de 2027, considerando um dos cenários mais pessimistas. Outros produtos devem ser afetados. Segundo uma consultoria internacional, os contratos futuros do cacau na Bolsa de Nova York acumulam alta superior a 40% desde o início do ano, enquanto o café registrou aumento de 35%. Vale ficar de olho na soja. Se não chover na região de Mato Piba, entre o Maranhão, Tocantins, Piauí e Bahia, é provável que haja uma perda de 20% na produção.
1: Nesse primeiro momento, a gente deve sofrer mais com os produtos mais sensíveis à temperatura. A gente pode pensar algumas frutas, algumas hortaliças, que são ciclos curtos de produção, e qualquer alteração de chuva, de vento, pode afetar a oferta desses produtos, podendo pressionar esses preços.
2: O Calu, El Niño nem chegou e eles já estão tomando a culpa ali de muita coisa, já estão esperando, né, o pior ali no preço dos alimentos, né? O que, que é a realidade, o que é a expectativa?
3: É, eu gosto de ter um pouco mais de calma em relação a isso, né? É uma possibilidade de causa inflacionária a expectativa, que é exatamente isso que a gente está discutindo. Então, o El Niño começou a se movimentar na Índia. A Índia é um produtor importantíssimo de açúcar, ela é uma commodity, é cotada no cenário internacional, o preço começa a subir e aqui lá do lado da nossa casa já estão subindo o preço do açúcar. Então, assim, muita calma nessa hora, não há essa necessidade de fazer essa subida, desse movimento, como você bem falou, ela nem chegou ainda, né?
2: Já está tomando a culpa.
3: Nem chegou, já está arrasando aí corações e tirando o dulçor da nossa vida. Então, muita calma nessa hora, mas sim, os itens que são mais perecíveis costumam ser os primeiros a sofrer com o excesso de chuva ou seca, então normalmente vai acabar indo para verduras, legumes e frutas que podem ser substituídos também, você pode trocar aí, então precisa tomar um pouco de cuidado para não entrar nessa espiral do medo, sair comprando e tudo sem necessidade, porque aí sim o preço pode começar a subir.
2: Mas quando os alimentos, né, o preço dos alimentos sobe, gera um mal-estar ali para o consumidor e isso acaba, né, tendo efeitos ali em toda a economia, né?
3: Isso, exatamente, porque ele tem um peso grande dentro do IPCA. Então, dentro do índice de preço ao consumidor amplo, quando os alimentos acabam subindo, é o básico do dia a dia, quando você passa na boca do caixa do supermercado e aí você sente ali que aquelas frutas ou aqueles legumes que você come sempre, aquilo ali ficou muito caro. Você olha ali o preço e toma um susto. Então, é exatamente isso. Esse mal-estar, que ele é real, porque você acaba tendo que gastar mais.
2: O Sakamoto, independentemente do El Niño, essa questão dos preços dos alimentos é uma coisa que já incomoda o eleitor.
4: Ah, sempre incomodou. Quando a gente, bem, no Jornal da Cultura, 4 anos atrás, no início do governo Lula, eu falei, olha, a reeleição do Lula depende muito da percepção de poder de compra no bolso do eleitor. Lá em 2023, lá na época da tentativa de golpe de Estado, né, no Rio de Janeiro, já falava que, ó, vai ter que ser o preço das coisas, arroz, feijão, picanha, cerveja, vamos ver, comprar eletrodoméstico, comprar TV, comprar o carro, trocar isso, aquilo. Não à toa, o governo agora está abrindo linha de crédito para trabalhador de aplicativo, desenrola, tudo para melhorar a percepção de compra. Né? É claro que tem muito trabalhador que queria ter o seu passaporte cheio de carimbo agora, só que, ou seja, viajar, ter vários benefícios, só que no final, o que vai fazer diferença ainda é a gôndola, né, do supermercado. Então, daqui até outubro, muita coisa pode acontecer. Teve até o IPCA deu uma melhora no preço dos alimentos para quem come em casa, faz a marmita, etc., mas vamos acompanhando daqui até outubro.
2: O perfil do candidato nessas eleições não mudou em relação ao último pleito, segundo dados do Tribunal Superior Eleitoral. Homens brancos, casados e com ensino superior predominam.
5: Sabe aquela sensação de que a política não se renova? Pois é, os dados de registro das candidaturas explicam. Praticamente metade dos que vão disputar um cargo eletivo se declarou de cor branca. Outra metade se divide entre pardos e pretos. Os indígenas são menos de 1%. A faixa predominante tem entre 40%

0: Temos assim com pouca diversidade. Os partidos hoje são os grandes obstáculos à ampliação dessas mulheres ali, né, de forma efetiva. Então, por isso que a gente não tem melhorias em termos né, da competição política. Uma coisa é você cumprir tabela de ter ali pelo menos 30% de mulheres para apresentar uma chapa de candidaturas, né, para as eleições proporcionais. Outra coisa é saber se essas mulheres, elas estão ali criando uma trajetória, né, política que lhes dê visibilidade e que possam ali ganhar a confiança do eleitorado.
1: Quase a totalidade dos candidatos se identifica como cisgênero. Pessoas trans são 107, menos de 1% do total. Em 4 anos, o número de candidatos com o ensino superior aumentou. É a faixa predominante. O que mudou mesmo foi a quantidade de pessoas dispostas a concorrer a um cargo público. De acordo com a atualização mais recente feita pelo TSE, a eleição deste ano deve ter quase 10 mil candidatos a menos.
0: Quando a gente não leva essa discussão para esses espaços, né, dentro da sociedade, a gente perde muito. A gente perde porque a gente ainda continua criticando políticas que elas são ineficientes, né? E aí a gente precisa olhar aí por quê? Porque quem toma decisão não são as pessoas que são usuárias dessas políticas. Não, né? A política não tem contemplado essa diversidade que é a população brasileira.
2: Você acabou tendo essa renovação que não acontece, né? Depende hoje mais dos partidos ou dos eleitores?
3: É de tudo, mas também de uma palavrinha chamada emendas parlamentares. Os parlamentares controlam uma parte significativa do orçamento, sequestraram uma parte do orçamento, vamos ser bem sinceros. E aí eles ficam mandando os orçamentos para suas bases, para os projetos deles, de vereadores, de deputados estaduais, de prefeitos. E isso garante praticamente currais eleitorais que eles continuam sendo reeleitos por conta disso. Então você tem a atuação deles, e aí isso sim fica uma baixa renovação, dada a quantidade grande, os bilhões em emendas, e também dos próprios eleitores, que acabam, na verdade, seguindo, falam, olha, nunca tive nada, nunca deu nada, esse aqui está entregando minimamente um asfalto aqui na Vicinal, vai com ele mesmo. Tem um levantamento para terminar interessante que foi feito pelo G1, pelos colegas do G1. A categoria que tem mais candidatos nesta eleição vai ser de empresários, né? O que é interessante, no momento que estamos discutindo escala 6 para 1, uma pergunta, um parlamento de maioria, de uma grande maioria, como nunca se teve antes, de empresários, votará o fim da 6 para 1 no ano que vem?
2: Boa pergunta. Ô Carla, a gente tem então essa maioria de homens brancos, né? Algo que a gente vê desde que a política existe, mas a gente vê um papel muito grande das mulheres, principalmente nessa eleição, né? Mulheres, mulheres pardas, muitas vezes mães solo, mulheres pobres. Por onde que passa essa renovação?
4: Esse daí que é algo que me preocupa bastante, porque são essas mulheres que vão decidir as eleições esse ano. Quando você pega os dados do próprio Tribunal Superior Eleitoral, do TSE, você vê que quem vai decidir a eleição são as mulheres esse ano, até porque nós temos há um número maior de mulheres do que de homens. Então, quanto que essas políticas específicas, elas se descolam, como você acabou de falar, deste público que vota e que precisa da sua necessidade imediata. Então, o que nós precisamos como mulheres é aumentar a nossa representação justamente para ter uma diversidade maior. E a gente também não pode esquecer que, inclusive, hoje 50% dos lares são chefiados por mulheres. Então, além de chefiarem os lares, elas também vão decidir a votação esse ano.
2: É importante que a gente tenha essa consciência, né?
4: Exatamente.
2: Veja a seguir a ofensiva de Donald Trump ao Tribunal Penal Internacional. E veja também, a Justiça do Trabalho registra mais de 70 reclamações de assédio eleitoral no ambiente profissional. A gente volta já.

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3: ONU, União Europeia e demais lideranças globais declararam apoio ao Tribunal Penal Internacional. A presidente da corte e um promotor foram alvos de sanções impostas pelos Estados Unidos.
4: O clima é de indignação em Haia, na Holanda. Os Estados Unidos anunciaram sanções financeiras para a presidente do Tribunal Penal Internacional, a japonesa Tomoki Akane, e para o promotor da corte, Abdoulaye Seye, do Senegal. O secretário de Estado americano, Marco Rubio, declarou que está em uma missão para proteger os americanos desta farsa, como ele se referiu ao TPI. Ele ainda acusou a corte de ser supranacional, corrupta e politizada. Hoje enfrentamos uma ameaça existencial por parte dos Estados Unidos sob a forma de sanções, declarou a presidente do TPI. Ela disse que não irá desistir, mas cobrou ajuda da União Europeia contra o que chamou de ataque flagrante à independência de uma instituição judiciária imparcial. Na rede social, a presidente da Comissão Europeia, Ursula von der Leyen, e o presidente do Conselho Europeu, Antônio Costa, declararam apoio. O TPI ajuda a entregar justiça às vítimas de alguns dos crimes mais horríveis do mundo. Para o Alto Comissariado de Direitos Humanos das Nações Unidas, as sanções são inaceitáveis e devem ser revogadas. É mais um passo na ofensiva do governo Trump para enfraquecer a corte. Criado pelo Estatuto de Roma, o Tribunal Penal Internacional processa e condena pessoas pela prática de genocídio e de crimes de guerra e contra a humanidade. O ex-presidente das Filipinas, Rodrigo Duterte, está preso em Haia, aguardando o julgamento. Líderes como o russo Vladimir Putin e o primeiro-ministro de Israel, Benjamin Netanyahu, têm mandados de prisão em aberto por supostos crimes de guerra e contra a humanidade. Os Estados Unidos não são signatários do estatuto.
3: Ô Carla, o que significa na prática ser excluído ou ter um acesso mais restrito a esse sistema financeiro americano? Quais são as implicações disso?
5: Bom, se no caso das pessoas que receberam essas sanções, se elas tiverem imóveis nos Estados Unidos, se elas tiverem contas nos Estados Unidos, movimentação financeira, elas podem ter restrições a esse respeito. Agora, se você não tem nenhum tipo de patrimônio nos Estados Unidos, não mora, não reside lá, isso daí fica muito restrito especificamente. Então, há a conferir se isso daí acontece com justamente as sanções praticadas, mas é sempre algo que tem um movimento político muito forte. É o grande objetivo de desmonte dessas instituições internacionais.
3: Ô Sakamoto, como é que você vê esse movimento dos Estados Unidos agora contra o Tribunal Penal Internacional?
6: É um movimento esperado, já estava indicando que faria isso. Os Estados Unidos não reconhecem o TPI, mas ele não quer, o governo Donald Trump não quer criar nenhum órgão multilateral que possa fazer sombra a ele ou possa criar problemas aos seus aliados. Isso acontece depois do TPI ter expedido ordem de prisão para o Benjamin Netanyahu por conta do genocídio em Gaza, né? Teve expedição contra ele, contra outra pessoa do governo dele, também do lado palestino também teve um no Hamas, mas ele não quer nada que coloque em xeque, possa colocar em xeque o seu poder. É interessante porque o TPI, né, ele é derivado, não é que ele é sucessor, mas ele é derivado dos tribunais de Nuremberg. O direito penal internacional moderno, que nasce lá nos tribunais de Nuremberg, pós-Segunda Guerra Mundial, para julgar todo o genocídio nazista, acabou desembocando no que é o TPI hoje. E hoje os Estados Unidos, que ajudou que foi fundamental para a criação e organização do Tribunal de Nuremberg, dá um cavalo de pau de 180 graus, jogando na lata do lixo toda a defesa dos direitos humanos, toda a defesa da dignidade humana, toda a defesa da construção de um futuro coletivo, por causa de uma pessoa, por causa de um governo, né, que quer proteger os seus criminosos.
3: Em uma pesquisa inédita, a Justiça Trabalhista radiografou um problema recorrente a cada eleição no Brasil: o assédio eleitoral no ambiente de trabalho.
7: O pico de denúncias foi nas eleições de 2022, quando o Ministério Público do Trabalho recebeu 3.371 reclamações. Em 2024, nas eleições municipais, o número caiu para 902. Este ano, até agora, foram 74.
8: O cidadão não pode ser utilizado, o trabalhador, cidadão, como instrumento de pressão política. Ele pode, tem que exercer seu voto com a maior liberdade, liberdade de consciência, liberdade política. E para isso, os ambientes de trabalho, eles precisam ser neutros. Precisamos adotar o princípio da neutralidade no ambiente de trabalho e garantir que esses trabalhadores possam votar conforme a própria consciência.
7: De acordo com o Tribunal Superior do Trabalho, assédio eleitoral é toda forma de pressão, ameaça ou constrangimento para influenciar o voto no ambiente profissional. Desde 2023, 738 reclamações se tornaram processos na Justiça. Isso ligou o alerta do Judiciário. O TST analisou os processos para identificar as principais formas de assédio eleitoral. O tipo mais comum foi o terror psicológico. Nesse caso, empregadores associam a vitória de determinado candidato ao fechamento de empresas ou crise econômica. As ferramentas virtuais aparecem em segundo lugar. A pesquisa identificou práticas como criação de grupos para propaganda política, obrigação de colocar santinhos em status pessoais e fiscalização do posicionamento político dos empregados. Outro mecanismo recorrente identificado foi a pressão econômica. Nela, há ameaças de demissão e promessas de vantagens financeiras, por exemplo. 5 estados concentram a maioria dos processos: São Paulo, Paraná, Rio Grande do Sul, Rio de Janeiro e Santa Catarina.
9: Qual que é o critério que o Tribunal Superior Eleitoral e a Justiça do Trabalho utilizam? A questão da assimetria. Se é o empregador, se é quem detém o capital, ele começa a falar de política dentro da empresa, para os seus trabalhadores, aí não pode. Se os trabalhadores tiverem a mesma hierarquia, os mesmos colegas, estão no mesmo grau de hierarquia e começarem a conversar de política, não tem problema nenhum.
3: É, a questão de, né, você ouvir o seu chefe falar: se fulano for eleito, a economia vai quebrar, você vai perder emprego, né, a loja vai fechar, a empresa vai fechar. É um terror psicológico, como a matéria disse, mas barra econômico também. Sim, as pessoas temem.
5: Sim, exatamente. Do mesmo jeito que você não pode obrigar um funcionário a colocar o chapeuzinho de Papai Noel no Natal, digamos assim, você também não pode pressioná-lo, ver as redes sociais dele, ver se ele se manifesta politicamente. Você não pode dizer o quê? Isso aqui vai quebrar, se tal candidato for eleito, o Brasil vai quebrar, ou a loja vai quebrar, ou você vai ser demitido. Esse tipo de pressão é algo que literalmente leva ao pânico a pessoa que perdeu o emprego. Então, esse daí é uma construção, e é muito interessante, a gente tinha conversado isso antes, que isso tem sido observado e acompanhado nesses últimos anos, porque isso vem sendo pressionado. E uso, eventualmente, de adesivos, camisetas ou o que for que você obrigue o funcionário a usar, também é algo que isso não pode acontecer.
3: É importante que ele saiba que isso não é normal.
5: Não, nem isso aceitar. Não é normal. E também que não aceite nenhum tipo de terror psicológico, porque se a empresa vai fechar, ela vai fechar independente de quem tiver no governo no momento.
3: Ô Sakamoto, mas tem aí uma relação hierárquica e de poder econômico, né? Eu acredito que muitas vezes esse funcionário pode temer fazer esse tipo de denúncia. É um movimento seguro?
6: É um movimento seguro. Você que está acompanhando a gente e tem aquele patrão, sabe? Aquele patrão que começa a te pressionar, ou do jeito comprando, tentando comprar teu voto, ou tentando, na verdade, se pressionar, fazendo aquele terror que a Carla falou agora. Não aceite. E é fácil, mpt.mp.br, no site do Ministério Público do Trabalho, você vai lá em denúncia, escolhe seu estado, faz a sua denúncia, eles vão garantir o teu anonimato, vão garantir o teu sigilo e sim, eles vão atrás. E eu acompanho, eu tenho acompanhado desde 2018 e sem fulanizar, vi, acompanhei, relatei vários casos de indenizações de ações civis públicas multimilionárias abertas contra empresas gigantescas, pessoas bilionárias que se lascaram, tiveram que pagar indenizações milionárias. Por quê? Porque acharam que por serem patrões, eles também eram donos do voto dessas pessoas. Então, é fácil denunciar, denuncie, não pensa duas vezes não.
3: E você tem que colocar o teu nome ali?
6: Mas o Ministério Público do Trabalho garante o anonimato, uhum. né? Porque eles sabem exatamente, o Ministério Público do Trabalho, ele está defendendo a coletividade, ele não está interessado, não é uma coisa individual, você não vai receber uma indenização por conta disso individualmente. A ideia é, o grosso disso é que a pessoa seja punida exatamente porque exacerbou e extrapolou e tentou manipular o resultado eleitoral, tentou manipular as eleições com o voto das pessoas, não o resultado, o voto das pessoas, e garantir dessa forma um ambiente de trabalho de melhor qualidade. O ambiente de trabalho não é para ter inimizade, patrão e trabalhador, mas é para todo mundo conviver em paz. Conviver em paz significa cada um respeitando a opinião, a posição e o voto do outro.
3: Eu agradeço a presença da economista Carla Bene e do jornalista Leonardo Sakamoto. Boa noite.
6: Boa noite.
3: Obrigada por estarem aqui com a gente. E a gente termina essa edição ao som da Orquestra Sinfônica do Estado de São Paulo, que apresenta nesta semana 3 concertos de A Missa de Requiem, de Giuseppe Verdi, que estreou na Igreja de São Marcos, em Milão, no ano de 1874. Obrigada pela companhia, uma ótima noite. O Jornal da Cultura volta.

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2: 22 horas.
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3: No programa de hoje, você vai se encantar com a performance extraordinária de Yunshan Lin no Hack 3, no concurso Fan Clyburn de 2022, que lhe deu medalha de ouro e fama instantânea.

Hack 3. Este é o apelido do mais conhecido entre os três concertos compostos por Rachmaninoff e que também é um dos mais populares de todas as épocas. Ganhou este apelido porque é o tema do filme Shine, que em 1996 rendeu 7 indicações ao Oscar e o prêmio de melhor ator a Geoffrey Rush, por encarnar o pianista australiano David Heathcott numa história verídica. Morbidamente pressionado pelo pai, um jovem músico acaba mentalmente perturbado ao travar uma batalha de vida ou morte para conseguir interpretar corretamente este concerto dificílimo do ponto de vista técnico. Heathcott chegou a retornar aos palcos como pianista profissional por conta deste filme. É difícil acreditar que um pianista de apenas 18 anos tenha conseguido esta proeza. Um crítico inglês diz que a gente chega a duvidar, beliscar-se para constatar que é verdadeiro sim. Afinal, o sul-coreano Yoon Chang-Lin tinha mesmo 18 anos quando conquistou a medalha de ouro do Van Cliburn há exatos 3 anos, pois o registro é de 17 de junho de 2022. Pois é esta performance que só agora, devidamente remixada, está sendo lançada em CD e nas plataformas de streaming pela Deca. Ele é acompanhado pela Orquestra Sinfônica de Fort Worth, regida por uma velha conhecida nossa, Marin Alsop. Nos últimos 2 anos, Yoon Chang-Lin vem encantando o mundo com suas interpretações dos estudos Opus 10 e 25 de Chopin. Mas menos de 2 meses após o ouro no Van Cliburn, ele gravou o Concerto Imperador de Beethoven, o 5º, com a Orquestra Gwangju na Coreia do Sul, em 8 de agosto daquele ano. Recordando, Rachmaninoff compôs seu terceiro concerto, que vamos ouvir agora na íntegra, no verão de 1909, em sua quinta em Ivanovka, no Azerbaijão. Era seu carro-chefe para sua primeira turnê mundial. Ele foi o solista da estreia mundial naquele ano, em 29 de novembro, em Nova York, com Walter Damrosch, na regência da Filarmônica de Nova York. Os movimentos são Allegro ma non tanto, o belíssimo intermezzo Adagio e o vertiginoso finale alla breve. Yoon Chang-Lin, aos 18 anos, e a Orquestra Sinfônica de Fort Worth, regida por Marin Alsop. Ouça.

Chamblin em 2022, na final do concurso Van Cliburn. A regência foi de Marin Alsop, à frente da Orquestra Sinfônica de Fort Worth. Os ingleses, aliás, ficaram pasmos com o talento dele. Andrew Clements, o respeitado crítico do jornal Guardian, escreveu apenas que sua interpretação merece um lugar ao lado das melhores versões deste concerto em disco, desde as do próprio Rachmaninoff e de Vladimir Horowitz até Martha Argerich e Vladimir Ashkenazy. Fecha aspas. E como ainda temos alguns minutos, podemos compartilhar o talento extraordinário deste jovem pianista também em Chopin. Você ouve agora sua notável leitura dos 5 primeiros prelúdios do Opus 10, que me lembrou até Nelson Freire, o nosso grande especialista em Chopin. Ouça.

0: Ouvimos com Yun Shanlin os cinco primeiros prelúdios Opus 10 de Chopin. O álbum, lançado ano passado, ganhou a maioria dos prêmios internacionais e foi até CD do ano de piano da gramofone inglesa. No programa de quarta-feira, dia 26 de agosto, às 10 da noite, vamos ouvir dois dos concertos interessantes, porém pouco tocados para violino do século XX. O de Samuel Barber e principalmente o de Wolfgang Korngold, o rei das trilhas sonoras de Hollywood nos anos 30 e 40. Grande frasista, Korngold disse que compôs seu concerto, aspas, para um Caruso do violino, não para um Paganini. Saiba por quê. Eles estão no recém-lançado álbum do ótimo violinista taiwanês Paul Huang e a Filarmônica de Londres. Não perca.
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1: 22h59.
2: 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Começamos com Dizzy Gillespie ao trompete.

0: com Arthur Dutra ao vibrafone, Tuti Moreno, bateria, Marcos Paiva, contrabaixo, Josué dos Santos, saxofone, Daniel da Alcântara, trompete e Paulo Malheiros, trombone, de Arthur Dutra, Cante no Samba Jazz, gravação de 2014. Antes, Dizzy Gillespie ao trompete, James Moody, saxofone, Ed Cherry, guitarra, Michael Howell, contrabaixo, George Hughes, bateria e Milt Jackson, vibrafone, de Dizzy Gillespie, Gil Fuller e Chano Pozzo, Mantica, gravação de 1981.
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0: Na sequência, Ella Fitzgerald.

0: Na voz de Mel Tormé, com George Shearing ao piano, Don Thompson contrabaixo e Donny Osborne bateria, de Cole Porter, Bronislaw Kapor e Ned Washington, Just One of Those Things e On Green Dolphin Street. Antes com Ella Fitzgerald e Nelson Riddle Orchestra, de Cole Porter, I Get a Kick Out of You.
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0: Seguimos com Terrell Stafford, ao trompete.

0: Ouvimos com Terrell Stafford ao trompete, Tim Warfield saxofone, Kevin Hayes piano, Greg Williams contrabaixo e Rodney Green bateria de Herb Harris, So Many Second Chances, do álbum Forgive and Forget, de 2016.
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0: Al Jarreau.

0: Com Samara Joy, ouvimos de Frank Lesser e Jimmy McHugh, Can't Get Out of This Mood. Antes, com Al Jarreau, de Quincy Jones, Stockholm Sweetening.
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0: Na sequência, Soul Life.

0: Newland, órgão, Virgil Jones, trompete, Jimmy Heath, saxofone, Clayton Pruden, trombone, Maynard Parker, guitarra, Jimmy Turner, bateria, de Sylvester Sly Stone Stewart, Sing a Simple Song. Antes com Soul Life, de Eric Krasnow e Nick Casper, Cash's Dream. Vamos para um rápido intervalo, voltaremos em instantes.
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1: Meia-noite.
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Estamos de volta e vamos ouvir Stephen Harris ao vibrafone.

0: Com Yellow Jackets, ouvimos de Bob Minter, Equador, uma gravação de 2018. Antes, Stephen Harris ao vibrafone, Jason Moran, piano, Tarus Martin, contrabaixo, Eric Harland, bateria, Greg Osby, saxofone, Gary Thomas, flauta e Steve Tour, trombone, de Stephen Harris, A Love. Gravação de 1999.
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0: Seguimos com Michael Brecker ao saxofone.

0: Na voz de Kurt Elling, com John McLean ao violão, Stu Miniman piano, Clark Sommers contrabaixo e Jeff Tain Watts a bateria, de Joey Calderazzo, Kurt Elling e Wallace Stevens, The Enchantress. Antes, Michael Brecker ao saxofone, Pat Metheny guitarra, Herbie Hancock piano, Charlie Hayden contrabaixo, Jack DeJohnett bateria, de Herbie Hancock. Chance Song, Never Set.
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0: Seguimos com Joshua Redman ao saxofone.

0: Ouvimos com Roland Kirk, saxofone e flauta, Tete Montolio, piano, Don Moore e Nils Henning Pedersen, contrabaixos, J.C. Moses, bateria, de Roland Kirk, On the Corner of King and Scott Streets, gravação de 1964. Antes, Joshua Redman ao saxofone, Kevin Hayes ao piano, Christian McBride, contrabaixo, e Gregory Hutchinson, bateria, de James Brown, I Got You, I Feel Good, gravação de 1992.
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0: Seguimos com Esperança Spalding.

0: com Courtney Pine ao saxofone, Cameron Pierre, guitarra, DJ Pogo, eletrônica, Eska Ntungwezi, backing vocals, MC Melo e Black Twang, rap, e Jazz Warrior Horns, de Courtney Pine, Inner State of Mind. Antes, Esperança Spalding, voz e contrabaixo, Léo Genovese, piano, Otis Brown, bateria, Jamie Haddad, percussão, de Esperança Spalding, I Know You Know.
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0: Seguimos com Leandro Cabral ao piano.

0: Com Brad Meldal Trio, ouvimos de Kite O'Riordan e Elvis Costello, Baby Plays Around. Antes, Leandro Cabral ao piano, dele, Marcela. Este programa teve montagem de Carlos Lima, seleção musical de Inês Medalha, apresentação, Madeleine Alves.
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1: Uma hora.
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1: Olá, meus amigos, muito bom dia a todos vocês que nos acompanham no Toque de Cordas com sua audiência carinhosa e constante. Hoje começamos com Charles Doisy, duas pequenas áreas fáceis, moderato e valsa, guitarra lida, Domenico Lafasciano.

De Charles Doisy, ouvimos duas pequenas áreas fáceis, Moderato e Valsa, com Domenico Lafasciano, guitarra lira. Seguimos com música de Luigi Legnani, compositor que viveu entre 1790 e 1877. Legnani iniciou sua carreira na ópera, onde foi um tenor de destaque, mas sua habilidade ao violão se sobressaiu, o que lhe rendeu a admiração de Paganini. O violão ganhava espaço nas salas de concerto no início do século XIX. E o virtuosismo de Legnani era comparável ao de Mauro Giuliani e Fernando Sor. A obra que ouviremos agora é um exemplo da ligação de Legnani com a ópera. A introdução e tema com variações da ópera Norma de Bellini, Opus 201. Vamos ouvir.

De Luigi Legnani ouvimos introdução e tema com variações da ópera Norma de Bellini, opus 201, com Giulio Tampalini ao violão. Esse é o Toque de Cordas da Rádio Cultura FM, que segue com Manuel Ponce, sonata mexicana, ao violão e Delton Gladden.

De Manuel Ponce, ouvimos Sonata Mexicana com Edelton Gladden ao violão. Toque de cordas, Gary Gutman, Margarita. Malgorzata Zalewska, harpa. Gary Gutman, trompete. Orquestra Filarmônica de Podráquia e regência de Miroslav Blachik.

Ouvimos de Gary Gutman, Margarita, Margorzata Zalewska, harpa, Gary Gutman, trompete, Orquestra Filarmônica de Podlaquia, regência Miroslav Bratsky. E agora, de Radamés Inátoli, Brasiliana número 13, movimentos Samba Bossa Nova, Valsa, Choro, ao violão Rafael Rabelo.

Ouvimos de Radamés Inátegui, brasiliana número 13, movimentos Samba Bossa Nova, Valsa e Choro, com o grande Rafael Rabelo ao violão. E para encerrar o toque de cordas de hoje, escolhemos uma composição de Daniel Murray com ele ao violão, Vista da Montanha, movimentos Evocação, Ibérica, Mãe Lua e Choro.

0: Ouvimos de Daniel Murray, Vista da Montanha, Movimentos Evocação, Ibérica, Mãe Lua e Choro, com o próprio Daniel Murray ao violão, fechando o Toque de Cordas de hoje, com seleção musical e produção de Bruno Lombizani, estágio em produção Lavínia Vilas Boas, trabalhos técnicos a cargo de Marcelo Nascimento. Muito obrigado pela sua audiência, um bom dia a todos vocês e até o nosso próximo Toque de Cordas.
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0: 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Uma hora e 59 minutos.
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0: 5:58.
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Sejam bem-vindos, ouvintes. Hoje, duas sonatas para violoncelo e piano de Beethoven. Abrimos com a sonata para violoncelo e piano em sol menor, opus 5, número 2. Movimentos, adagio sostenuto ed espressivo, allegro molto piuttosto presto e rondò allegro. Antonio Menezes ao violoncelo e Menahem Pressler ao piano.

Com Antônio Menezes ao violoncelo e Menahem Pressler ao piano, tivemos a sonata para violoncelo e piano em Sol menor, opus 5, número 2, de Beethoven. Seguimos com os mesmos intérpretes. Vamos ouvir a sonata para violoncelo e piano em Lá maior, opus 69. Movimentos: Allegro ma non troppo, Scherzo allegro molto e Adagio cantabile allegro vivace.

Como Antônio Menezes ao violoncelo e Menahem Pressler ao piano, esta foi a sonata para violoncelo e piano em Lá Maior, opus 69 de Beethoven. E com esta obra estamos encerrando a edição de hoje. Este programa teve seleção musical de Sofia Razel, trabalhos técnicos de Amauri Santos e Ronaldo Mendes, gravação e montagem de Carlos Lima.

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1: Seis horas 59 minutos.
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0: Olá, meus amigos. Muito bom dia a todos vocês. Começando juntos mais essa bela manhã com a música da Rádio Cultura FM e a sua audiência que é indispensável nessa quinta-feira, 20 de agosto de 2026, às 7 horas em ponto em São Paulo. O dia começa com um tempo bom, céu claro, já temos sol e a temperatura é de 18 graus. Rodízio valendo para placas finais 7 e 8 e o nosso WhatsApp é aberto para suas mensagens. 973737229. 973737229. Começando o Desperte com Alessandro Scarlatti. Começando o Desperte com Sérgio Assad, na verdade. Cinco danças mundiais, primeiro médio oriental, com Alexei Viana violão e o Ensemble SP.

Abrindo o programa de hoje com Sérgio Assad, ouvimos dele cinco danças mundiais, Médio Oriental, com Alexei Viana ao violão e o ensemble SP. São 7 e 6, Antônio Pasquale, Lembrança de Nápoles para oboé e cordas com Christoph Hartmann, oboé e o ensemble Berlim.

Ouvimos Antônio Pasculli, Lembranças de Nápoles para oboé e cordas, com Christoph Hartmann oboé e o Ensemble Berlin. São 7h14 e seguimos com Claude Debussy. Duas danças para harpa e orquestra de cordas. Número 1, dança sacra. Número 2, dança profana. Vera Beddings, harpa. Orquestra do Royal Concert Hall de Amsterdã. Regência Bernard Haitink.

Ouvimos de Claude Debussy duas danças para harpa e orquestra de cordas. Número 1, dança sacra. Número 2, dança profana. Vera Beddings, harpa, orquestra do Royal Concertgebouw de Amsterdã, regência Bernard Haitink. 7h24, Dag Wilén, Serenata Opus 11, quarto movimento, marcha, com a Academia de São Martin de Fields, regência Neville Marriner.

0: Ouvimos uma composição de Dagvilen, Serenata Opus 11, quarto movimento à marcha, com a Academia de St. Martin in the Fields, regida por Neville Marriner. 7h29, vamos ao nosso intervalo e já voltamos.
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3: 7h31, já estamos de volta pela Cultura FM. Vamos ouvir de Nicola Porpora, ópera O Triunfo de Camila, alia Va per le vene il sangue, com Andreas Scholl, contratenor, Otávio D'Antoni, Cravo e Academia Bizantina.

De Nicola Porpora ouvimos da ópera O Triunfo de Camila, ária Va per le vene il sangue, com Andrea Scholl contratenor, Ottavio D'Antoni ao cravo e Academia Bizantina. São 7h40, seguimos com Wolfgang Amadeus Mozart, Serenata número 26 para violino e piano em si bemol maior, Q378. Arthur Rumiot, violino, Clara Haskell, piano.

Ouvimos de Mozart Sonata número 26 para violino e piano em si bemol maior, que é ele 378, com Arthur Gromyau violino e Clara Haskell ao piano. 7h55, de Antônio Porto Filho Portinho, com arranjo de Fernando de Oliveira, Chorando no Choro, com o grupo Madeira de Vento.

0: Ouvimos de Antônio Posto Filho o Postinho com arranjo de Fernando de Oliveira, Chorando no Choro com o grupo Madeira de Vento, encerrando assim o Desperte com os Clássicos de hoje. Depois do intervalo, continuamos juntos no Música e Notícias. Conto com você. Até já.
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2: Olá, meus amigos, um bom dia a cada um de vocês, começando mais uma manhã aqui na Rádio Cultura FM, no site culturafm.com.br ou pelo nosso aplicativo Cultura Play, com sua audiência que é indispensável. Seja qual for a plataforma, o importante é você que escolheu começar a manhã conosco aqui na Rádio Cultura, inclusive pelo nosso WhatsApp 973737229, 973737229. Hoje é quinta-feira, 20 de agosto de 2026. Amanhecemos com tempo bom, céu claro, sol, um dia muito bonito, 19 graus aqui na capital, na Água Branca, às 8 horas e 2 minutos. Música e Notícias tem seleção musical de Adriana Braga, redação Gabriel Serpa, trabalhos técnicos Amaury Santos. A apresentação comigo, Fernando Zeda, junto com vocês até às 10 da manhã com o melhor da música e as principais notícias do dia. Abrindo com Alessandro Scarlatti, Sinfonia de Concerto Grosso número 2 para trompete e flauta em Ré maior. William Bennett, flauta, Bernard Soustrot, trompete e grupo Imusity.

Ouvimos uma composição de Alessandro Scarlatti, Sinfonia de Concerto Grosso número 2 para trompete e flauta em Ré maior, com William Bennett, flauta, Bernard Soussault, trompete e grupo Immusity. E vamos à previsão do tempo. A capital amanhece nesta quinta-feira com céu claro e termômetros na média de 17 graus. O dia segue ensolarado com ar seco e calor. Não há previsão de chuva e as temperaturas máximas chegam facilmente hoje aos 33 graus. Amanhã, sexta-feira, dia 21, o sol também aparece, mas haverá aumento de nuvens durante o dia. Os ventos que passam a soprar com mais intensidade entre o fim da manhã e o meio da tarde terão rajadas de 40 a 50 km por hora. Não há expectativa de chuvas e a temperatura apresenta um acentuado declínio a partir do anoitecer de amanhã. Máxima de 25 graus no meio do dia, mínima de 14 à noite. Agora estamos com tempo bom, céu claro, sol, um dia bonito, 19 graus aqui na capital, na Água Branca. 8h11, música e notícias com Heitor Villa-Lobos, do ciclo brasileiro, segundo o movimento Impressões Celesteiras, com Sônia Rubinski ao piano.

Com Sônia Rubinski ao piano, ouvimos de Villa-Lobos Impressões Celesteiras, segundo o movimento do ciclo brasileiro. Os 6 candidatos mais bem colocados nas pesquisas para a eleição presidencial desse ano apresentam propostas em comum em seus planos de governo, apesar de serem adversários. O presidente Lula, do PT, e os candidatos da oposição Flávio Bolsonaro, Ronaldo Caiado, Renan Santos, Augusto Cury e Romeu Zema convergem em 5 temas específicos. Entre eles estão a expansão do ensino em tempo integral e a criação de prontuário eletrônico no SUS. Os planos também prevêem a ampliação da malha ferroviária e a universalização do saneamento básico. O combate às facções criminosas completa a lista de pontos em comum. 8:19, música e notícias pela Cultura FM. Johann Stamitz, trio orquestral em Lá Maior, Opus 1, número 2. Quarto movimento prestíssimo com orquestra de câmara da Nova Zelândia, regida por Donald Armstrong.

Ouvimos Johann Stamitz, o prestíssimo do trio orquestral em Lá Maior, Opus 1, número 2, com orquestra de câmara da Nova Zelândia e regência de Donald Armstrong. A isenção do imposto de renda para quem ganha até R$ 5.000 deve injetar 31 bilhões na economia, segundo estimativas oficiais. O valor, no entanto, é inferior ao montante perdido em apostas esportivas no ano passado. Segundo o Ministério da Fazenda, brasileiros perderam 37 bilhões em apostas em 2025, valor revertido em receita bruta das casas de apostas. Pelo cálculo oficial, as perdas com bets são 20% maiores que o benefício da isenção do imposto de renda. 8 horas 23 minutos, música e notícias pela Rádio Cultura FM de São Paulo. De compositor anônimo, vamos ouvir a Canção do Ladrão, com Montserrat Figueira, soprano, Capela Real da Catalunha e regência de Jordi Savall.

De compositor anônimo, ouvimos a Canção do Ladrão com Montserrat Figueira soprano, Capela Real da Catalunha e regência de Jordi Savall. 8:28, de Leroy Anderson, Syncopated Clock com Orquestra Rochester Pops, regência Erich Kunzel.

de Leroy Anderson, ouvimos Syncopated Clock com Orquestra Rochester Pops e regência de Alice Kunzel. 8:30 em ponto, vamos a um rápido intervalo, já voltamos com músicas e notícias.

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5: Já estamos de volta pela Rádio Cultura FM e seguimos com uma composição de João de Souza Carvalho, abertura da ópera Penélope, com orquestra de câmara Franz Liszt, regência Janos Roland.

Nós ouvimos de João de Souza Carvalho a abertura da ópera Penélope com a Orquestra de Câmara Franz Liszt. A regência foi de Janos Roller. Uma vacina experimental contra o melanoma desenvolvida pelas farmacêuticas Merck e Moderna apresentou resultados promissores na redução do risco de recorrência da doença após cirurgia. Os dados preliminares foram divulgados nesta quarta-feira. A vacina usa características genéticas do tumor de cada paciente para estimular uma resposta imune específica contra o câncer já diagnosticado. O estudo de fase 3 envolveu mais de 1.100 pacientes com melanoma de alto risco ou avançado submetidos à remoção cirúrgica do tumor. A combinação da vacina com imunoterapia prolongou o período livre da doença e reduziu o risco de disseminação do câncer em comparação com a imunoterapia isolada. 8h42, Música e Notícias. Robert Schumann, Arabesco em Dó Maior, Opus 18, com Gilberto Tinetti ao piano.

Ouvimos uma composição de Robert Schumann, Arabesco em Dó Maior, Opus 18, com Gilberto Tinetti ao piano. O Instituto Nacional de Meteorologia emitiu alertas de tempo severo para diferentes regiões do Brasil. Os avisos incluem previsão de vendavais, tempestades, chuva intensa e rajadas de vento que podem chegar a 100 km por hora em algumas áreas. Ontem, nessa quarta-feira, alerta de vendaval para o Nordeste com ventos entre 40 e 60 km por hora, válido até o fim do dia. Os estados atingidos são Maranhão, Rio Grande do Norte, Ceará, Paraíba e Piauí, na verdade, nessa quinta-feira. O IMET recomenda atenção durante os períodos de vento forte, mesmo com risco considerado baixo de queda de galhos. 8h50, música e notícias pela Cultura FM, de Frederic Dillius, das duas peças para a Pequena Orquestra, número 2, Noite de Verão sobre o Rio, com a Orquestra da Ópera Nacional Galesa e regência de Charles McCarroll.

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Ouvimos de Handel Ária Torna-me a Vaguear, da Ópera Alcina, HWV 34, com Patrícia Petitbon, soprano, Orquestra Barroca de Veneza e regência de Andrea Marcon. Diálogos analisados pela Polícia Federal apontam que a lobista Roberta Luxinger dizia falar em nome de Fábio Luiz Lula da Silva Lulinha. Segundo as mensagens, ela buscava obter 20% de remuneração em um projeto de cannabis medicinal que tentava vender ao governo. Em um dos diálogos, Roberta teria usado a expressão "Eu sou o Fábio" para se referir ao filho do presidente. O conteúdo foi revelado pelo jornal Estado de São Paulo. Nas mensagens, Roberta cita a possibilidade de ganho de 20% e a atuação do advogado Otto Medeiros. 9h20, Música e Notícias e você pela Rádio Cultura FM. De Alexander Glasunov, Polonese, das cenas de balé Opus 52, com orquestra de Minnesota e regência de Edo Devars.

De Alexander Glazunov, Polonese, das cenas de balé Opus 52, que nós ouvimos com a Orquestra de Minnesota, regida por Edu De Vart. 9h25, Beatles, John Lennon, Paul McCartney, For No One. Chico Pinheiro, violão e guitarra. Romero Lubambo, violão e guitarra.

Ouvimos de Lennon e McCartney, For No One, com Chico Pinheiro e Romero Lubambo, violão e guitarra, às 9:30 em ponto. Pode acertar o seu relógio. Vamos a um rápido intervalo, já vem.

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2: Já estamos de volta e vamos ouvir de Giuseppe Verdi, Primavera, do Balé As Quatro Estações, da ópera Vésperas Sicilianas, com a Orquestra Nacional da Ópera de Monte Carlo, regida por Antônio de Almeida.

Ouvimos de Giuseppe Verdi, Primavera, do Balé As Quatro Estações, da Ópera Vésperas Sicilianas, com Orquestra Nacional da Ópera de Monte Carlo e regência de Antônio de Almeida. O Brasil atrai cada vez mais mineradoras estrangeiras interessadas em explorar terras raras. O país é dono da segunda maior reserva do mundo, de um conjunto de 17 elementos químicos essenciais à transição energética e às indústrias bélica e de tecnologia. A Agência Nacional de Mineração já registra recorde nos pedidos de exploração no Brasil. Dos 2.727 requerimentos apresentados até junho deste ano, 86% foram feitos a partir de 2023. Quase metade dos pedidos pertence a empresas estrangeiras, principalmente da Austrália, dos Estados Unidos e também do Canadá. 9:41, música e notícias pela Rádio Cultura FM de São Paulo. De Antonín Dvořák, Sinfonia número 9, em Mi menor, Opus 95, Novo Mundo. Terceiro movimento, Scherzo, Molto Vivace, com Orquestra Filarmônica Tcheca. Regência, Ili Belolavec.

Ouvimos uma composição de Antonín Dvořák, Sinfonia número 9, em Mi menor, opus 95, Novo Mundo, com a Orquestra Filarmônica Tcheca, regida por Iri Belolavec. 9h49, Jacques Morin Limbaum. Maraca Tuesday, com cello, samba trio, Jacques Morin Limbaum, violoncelo, Lula Galvão, guitarra e bateria de Rafael Barata.

Ouvimos de Jacques Morellenbaum com cello, samba trio, Jacques Morellenbaum violoncelo, Lula Galvão guitarra e Rafael Barata bateria, Maraca Tuesday. 9:54, vamos à previsão do tempo. O dia segue ensolarado com ar muito seco e bastante calor. Hoje não há previsão de chuvas e as máximas chegam facilmente aos 33 graus à tarde. Amanhã, sexta-feira, o sol também aparece, mas haverá aumento de nuvens durante o dia. Os ventos, que passam a soprar com mais intensidade entre o fim da manhã e o meio da tarde, terão rajadas de 40 a 60 km por hora. Não há expectativa de chuvas nesta sexta-feira e a temperatura apresenta um acentuado declínio a partir já do anoitecer. A máxima será de 25 graus no meio da tarde, a mínima de 14 você vai sentir à noite. Agora estamos com tempo bom, céu claro, sol, um dia bastante bonito, 24 graus aqui na capital, na Água Branca, às 9:55. E assim terminam o Música e Notícias dessa quarta-feira, dia 20 de agosto de 2026, aqui pela Rádio Cultura FM de São Paulo, pelo site culturafm.com.br e também pelo nosso aplicativo Cultura Play. Depois do intervalo, Teca Lima e Estação Cultura. Eu sou Fernando Zeda, volto amanhã às 7 no Desperte com os Clássicos. Música e Notícias tem seleção musical de Adriana Braga, redação Gabriel Serpa, trabalhos técnicos Amaury Santos. Muito obrigado por mais essa manhã com a sua audiência indispensável aqui na Rádio Cultura FM. Um bom dia a todos e até amanhã.

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4: Olá, amigos. Uma ouvinte enviou esta mensagem. Sou aficionada de música clássica e sempre soube que Robert Schumann escreveu 4 sinfonias. Contudo, acabo de ouvir falar em uma 5ª sinfonia, que ele deixou inacabada, como acontece com Schubert. Isso é verdade? Se sim, qual o tamanho do trecho que Schumann chegou a escrever? Caro ouvinte, o grande compositor romântico Robert Schumann possui sim uma 5ª sinfonia inacabada. Contudo, não é correto chamá-la de 5ª sinfonia. Os historiadores e maestros apelidaram-na de Sinfonia número 0. Ela também é conhecida como Zwickaua, numa alusão à cidade de Zwickau, onde Schumann nasceu e onde seu primeiro movimento foi estreado.

0: Mais tarde, Schumann reelaborou este primeiro movimento e adicionou um segundo, que, aliás, nunca foi tocado durante sua vida. Restaram-nos, portanto, esses dois movimentos. Mas atenção, se você ouvir esta sinfonia, seja em gravação ou ao vivo, com quatro movimentos, saiba que o terceiro e quarto não são de Schumann. São obra do compositor Olaf Krüger, que os compôs a partir de esboços deixados por Schumann. É isso aí. Espero ter respondido. Um grande abraço e até o próximo programa.
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1: 10 horas em ponto. Olá, um ótimo dia para você que sintoniza a Cultura FM de São Paulo nesta quinta-feira, 20 de agosto de 2026. Mais uma manhã ensolarada na capital. Aqui na Zona Oeste temos já 24 graus de temperatura. São 10 horas, como eu disse, e o Estação Cultura está no ar diariamente neste horário. Música e informações em arte e cultura, sugestões na Agenda Cultural de São Paulo e o repertório da Cultura FM na seleção do Chico Carvalho. Hoje vamos abrir com Josef Stadler pela Camerata Bern.

Ouvimos com a Camerata Bern, regida por Thomas Führ, o quarto movimento Allegro do Divertimento em Dó Maior de Joseph Starzer. Agora 10 horas 4 minutos. E vamos a alguns dos destaques do nosso programa desta quinta. Está aberta no espaço Thaler Zaragoza a primeira exposição individual na América Latina da artista japonesa Ayako Hokako. A biografia do cantor e compositor Djavan, escrita por Tiago Ramos e Matos, será lançada neste sábado. A terceira edição da Mostra Internacional de Artes Cênicas em Espaços Não Convencionais e Alternativos termina neste final de semana. E no CD da semana, João Marcos Coelho volta a comentar sobre o projeto do pianista ucraniano Alexander Varenberg de transformar a Segunda Sinfonia de Rachmaninoff num concerto para piano e orquestra. E agora vamos ouvir a Dança das Mulheres da ópera Aleko de Sergei Rachmaninoff.

Com a Orquestra Sinfônica de Londres, regida por André Previn, ouvimos Dança das Mulheres, segundo o movimento da ópera Aleko, de Rachmaninoff. E seguimos com Mozart, por Daniel Barenboim, ao piano.

Com Daniel Barenboim em piano, ouvimos o terceiro movimento, a La Turca Allegretto, da sonata número 11 para piano em Lá Maior, de Mozart. 10 e 13.

0: O cantor e compositor Djavan terá uma biografia lançada neste sábado, intitulada Djavan, Dizem que o Amor Atrai, a biografia reportagem. O autor é Tiago Ramos e Matos, doutor em língua portuguesa pela PUC de São Paulo, e a publicação é da Trend Editora. Além de pesquisas próprias do autor, relatos de familiares e pessoas próximas do artista foram utilizados como fonte. O livro reportagem narra a trajetória de Djavan, desde a sua infância até o sucesso nacional, com bastidores pouco conhecidos e momentos marcantes da sua carreira. Tiago Ramos e Matos gravou o depoimento ao Estação Cultura, em que ele fala um pouco sobre a composição do texto e o processo de realização.
1: Olá, como estão? É um prazer indescritível, inenarrável poder falar com vocês aqui da Rádio Cultura FM um pouquinho sobre o meu novo livro, Djavan, Dizem que o Amor Atrai, a biografia, a reportagem. E eu gostaria de falar um pouco como é que foi o processo de pesquisa desse livro, né? O livro, ele é um recorte de duas sessões. A primeira sessão é a narrativa biográfica e a segunda sessão são enunciados, frases que o Djavan falou ao longo da vida, né? E a pesquisa do livro começou a partir daí, desses enunciados, que foram pesquisados em vários meios de comunicação, Folha, Estadão, Veja, Jornal do Brasil, entre outros. Além da mídia impressa, a gente pesquisou também em vídeos antigos do Djavan, entrevistas para Bruna Lombardi, por exemplo, transcreveu isso com a maior fidedignidade do mundo e traduziu em palavras para essa sessão de enunciados do Djavan. Então, o livro, ele tem como motivação esses enunciados, mas a gente não foi só isso, a gente foi também buscar entre os parentes do Djavan, basicamente em Maceió, elementos para compor as lacunas que ficaram, né? Que o Djavan não disse no discurso dele. E a gente lá entrevistou o sobrinho dele, Marcelo Viana, entrevistamos também a sobrinha neta dele, Marcela Virgínia Viana, Anida Viana, esposa do seu Marcelo, alguns amigos de infância, conhecidos do Djavan também. Então, assim, o livro está bem intenso, com bastante informação, com novidades nunca antes ditas a respeito do Djavan, né? E eu gostaria de convidá-los para o lançamento do livro. São todos bem-vindos. Muito obrigado.
0: E o evento de lançamento do livro acontece no próximo sábado, das 3 às 6 da tarde, na Livraria das Perdizes, que fica na Rua Bartira, 317. E seguimos às 10h16 com o Quarteto de Violões Malgani.

Com o quarteto Mahogany, ouvimos Folha Morta, de Ari Barroso. 10h20. Está em cartaz na Galeria Thaler Zaragoza a primeira exposição individual na América Latina da artista japonesa Ayako Hokako. Estão exibidas 15 pinturas, entre elas trabalhos produzidos durante a recente residência de Hokako aqui no Brasil. A mostra, intitulada Playful, Stormy, Continuing, tem curadoria de Ana Carolina Halston e é realizada pela Galeria Baró em formato pop-up. A proposta gira em torno de figuras femininas, paisagens em transformação e criaturas híbridas, buscando sensações de intensidade e delicadeza, memória e imaginação. Terça-feira, dia 25, entre as 5 da tarde e as 9 da noite, a artista irá produzir uma obra inédita diante do público. A exposição de Ayako Hokako fica em cartaz até 3 de setembro na Galeria Thaler Zaragoza. O endereço é Rua Almauri, 62, no Jardim Europa, e o local funciona de terça a sábado, das 11 da manhã até as 7 da noite. A entrada é gratuita. São 10h21 e nós seguimos com Scherzo, de Friedrich Delius.

Acabamos de ouvir de Frederick Delius Scherzo, com a English Northern Philharmonia, sob a regência de David Lloyd-Jones. 10h27, o Estação Cultura volta em instantes, logo após o intervalo.

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6: 10h29, já estamos de volta no Estação Cultura pela Cultura FM e agora vamos ouvir com a Capela Real da Catalunha, de autor anônimo, O Mestre.

0: Ouvimos O Mestre, de compositor anônimo, com a Capela Real da Catalunha, regida por Jordi Savall. 10h34.
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o escritor italiano Alessandro Baricco, hoje com 68 anos, ficou famoso por Novecento, um monólogo teatral de 1994, que virou filme 4 anos depois, com o título A Lenda do Pianista do Mar, obra-prima dirigida pelo grande Giuseppe Tornatore. Baricco é também musicólogo de respeito, tendo defendido teses acadêmicas. Diz ele que a música se transmite e se interpreta por um mesmo e único gesto. Um livro ou um quadro podem ser conservados numa biblioteca ou num museu, e podem também ser interpretados, mas de um outro jeito, autônomo, que nada tem a ver com a conservação propriamente dita. Já a música, não. Ela é um som, só existe no momento em que é tocada. Diz ele, o gesto que a conserva e que a transmite é inevitavelmente corrompido pelas variáveis infinitas ligadas ao gesto de tocá-la. E Baricco acrescenta, isso condenou o mundo da música a um complexo eterno de culpabilidade, que é desconhecido das demais artes. É o medo constante de trair o original. Este medo paralisou e ainda paralisa a interpretação musical hoje. O dever de transmitir censura o prazer de interpretar. Fecha aspas. Belas e certeiras palavras. É por isso que os músicos que se atrevem a deglutir obras-primas do cânone clássico ocidental são, em geral, olhados com desconfiança. Liszt e Busoni, por exemplo, que são provavelmente os maiores cultores de arranjos e transcrições de obras de terceiros, não têm medo de trair o original, seja ele Bach, Schubert, Mahler ou Strauss. Para eles, a música posta no papel constitui mera carta de navegação, uma espécie de roteiro simplificado, longe, bem longe, da música de fato imaginada pelo compositor. O CD desta semana na Cultura FM é um desses atrevimentos que de vez em quando acontecem em relação ao cânone da música dita clássica. O autor da façanha de transformar a Sinfonia número 2 de Rachmaninoff em um concerto para piano e orquestra é o pianista ucraniano Alexander Varenberg, nascido em 1952 em Kharkov. Ele estudou no Conservatório de Leningrado e emigrou para a Europa Ocidental em 1977. Deu aulas no Conservatório de Utrecht, na Holanda, mas teve de abandonar a carreira de pianista. Ele integrava o Amsterdam Piano Trio devido a um acidente com o braço direito. Mudou-se para a Bélgica. Continuou a compor não só para salas de concerto, mas também para cinema e televisão. Em 2007, Varenberg concluiu seu projeto de transformar a segunda sinfonia de Rachmaninoff num concerto para piano e orquestra, a tempo de estreá-la no ano seguinte, comemorando o centenário da composição da sinfonia em 1908. Os 4 movimentos originais, que superam facilmente 1 hora de duração, transformaram-se em 3, e o concerto tem uma duração total de apenas 41 minutos. O segundo e o terceiro movimentos, originalmente o Scherzo Allegro Molto e o Adagio, foram reduzidos à metade, enquanto o Largo Moderato inicial permaneceu praticamente intacto em seus 18 minutos. Já o Finale Allegro Vivace sofreu menos que os movimentos intermediários. O resultado é, além de um gesto de amor e paixão pela música de Rachmaninoff, que, aliás, provavelmente o compositor russo aprovaria, porque ele mesmo também fazia cortes ou acrescentava à vontade, fossem suas próprias obras ou interpretando obras de outros compositores. Se você deixar de lado o purismo furioso pela obra original, com certeza vai gostar bastante desta reinvenção. Agora, a título de degustação, você ouve um trecho da faixa 2, os minutos iniciais do Adagio Molto Allegro.

0: Acabamos de ouvir os minutos iniciais do Adagio Molto Allegro, segundo movimento do Concerto para Piano e Orquestra, realizado por Alexander Varenberg a partir da Segunda Sinfonia de Rachmaninoff. Os intérpretes foram o pianista Wolfram Schmidt-Leonardi, acompanhado pela Janáček Philharmonic, regidos por Theodor Kuchar. No portal da rádio, você pode ouvir durante esta semana, quantas vezes quiser, esta versão corajosa e atrevida da Segunda Sinfonia de Rachmaninoff.
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2: Agora 10h46 e nós seguimos na Estação Cultura com Charles Williams. Vamos ouvir The Old Clockmaker.

Com a nova orquestra de Londres, regida por Ronald Corp, ouvimos The Old Clockmaker, de Charles Williams. 10h50. A terceira edição da Mostra Internacional de Artes Cênicas em Espaços Não Convencionais e Alternativos, a Mia Sena, se encerra neste final de semana. O projeto tem idealização de Andrea Scioli e Dani Angelotti e a proposta de adaptar as performances de acordo com a arquitetura, o histórico e a circulação de cada local. Vamos a alguns dos destaques. Hoje, às 5 da tarde, acontece a ação formativa Entre a Ideia e o Lugar, com o papel feminino nas artes cênicas em foco, lá na Casa Farofa, na Bela Vista. Amanhã, 7 da noite, no Edifício Itália, serão apresentados contos na obra A Morta, a Vida e a Marra. No mesmo horário, Memórias do Mar terá performance no Instituto Cervantes. Sábado, 4 da tarde, acontece o espetáculo Como Todos os Atos Humanos, no Complexo Cultural Oswald de Andrade. E encerrando a agenda, o Baile de Uso, que será realizado no Instituto Brasileiro de Teatro, às 10 horas da noite. Os ingressos são gratuitos e a programação completa você encontra no site do evento, miacena.com. E agora vamos ouvir de Joaquim Calado, Flor Amorosa, com um duo formado por Clara Swerner, piano, Paulo Moura, saxofone.

Com Clara Svernher, piano, e Paulo Moura, saxofone, ouvimos Flor Amorosa, de Joaquim Calado. E seguimos com mais um duo, Cristina Braga, à harpa, e Marcos Lerena, ao violão, no Allegretto do Opus 55, número 2, de Fernando Sor.

Com Cristina Braga, harpa, e Marcos Lerena, violão, ouvimos o segundo movimento, Alegreto, do Opus 55, número 2, de Fernando Sor. Faltam 2 minutos para as 11 horas. Investigações na Grande São Paulo revelaram 4 figuras políticas suspeitas de envolvimento com o PCC. O candidato a deputado estadual Emerson Rocha, conhecido como Felipinho, do Podemos, já havia sido preso anteriormente e é apontado como responsável por um esquema de lavagem de dinheiro do crime organizado, envolvendo os demais investigados. Os outros são os vereadores de Cotia, Eduardo Nascimento e Sérgio Luiz de Freitas, conhecido como Serginho Luiz, os dois do PSB, além de Iago Bezerra Neres, do União Brasil. A análise do Todos pela Educação, baseada no Sistema de Avaliação da Educação Básica, revelou avanço na aprendizagem de língua portuguesa e matemática entre 2005 e 2025, mas ainda com um cenário considerado crítico com relação à matemática. O levantamento considera alunos do 5º e do 9º ano do ensino fundamental e da 3ª série do ensino médio da rede pública. A avaliação categoriza os estudantes como adequados ou abaixo do básico. No caso de matemática, apesar do crescimento nas 3 séries contempladas, apenas 8,5% dos alunos do ensino médio foram considerados no nível adequado e 58,6% como abaixo do nível básico. Outras notícias ao longo do dia e às 6 da tarde no De Volta para Casa.

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5: 11 horas e 1 minuto, já estamos de volta no Estação Cultura pela Cultura FM. Daqui a pouco vamos falar sobre a mostra Zinezona, que será inaugurada neste sábado na Biblioteca de Fotografia do Instituto Moreira Salles. O espetáculo Concerto Mineral tem apresentações hoje e amanhã no Sesc Vila Mariana. A obra foi concebida pelo artista plástico e ceramista Máximo Soalheiro. A Casa Natura Musical celebra os 80 anos de Paulinho Boca de Cantor e de Belchior. E no nosso espaço de teatro, Chico Carvalho comenta hoje a adaptação do dramaturgo inglês Robert Icke para Édipo Rei de Sófocles. E nós seguimos com Antônio Vivaldi. Vamos ouvir o terceiro movimento, o Allegro, do Concerto para Violino Opus 8, As Quatro Estações, Outono, com Fábio Biondi, violino, e o Europa Galante.

0: Com o Fábio Biondi ao violino e o Europa Galante, nós ouvimos o terceiro movimento, Allegro, de Concertos para Violino, Opus 8, As Quatro Estações, Outono, de Antônio Vivaldi. 11 horas 5 minutos. A mostra Zine Zona será inaugurada neste sábado na Biblioteca de Fotografia do Instituto Moreira Salles. A exposição é voltada aos zines fotográficos contemporâneos produzidos no Brasil ou por brasileiros, misturando obras do acervo do local com outras produzidas para a mostra. As publicações estarão disponíveis para manuseio e a leitura do público. O formato zine se popularizou e consolidou como uma forma independente de expressão, circulação e construção de comunidades. Rony Maltes assina a curadoria juntamente com Ângelo Monja Bosco e Miguel Del Castilho e enviou depoimento à Estação Cultura falando sobre as origens dos zines e a organização da mostra.
1: Zine Zona é uma exposição dedicada aos zines fotográficos contemporâneos, que abre esse sábado, 10 da manhã, na biblioteca do Instituto Moreira Salles. A zona é o lugar ideal do zine, um tipo de publicação que valoriza a experimentação e a liberdade estética. Em geral, é produzida de maneira independente e distribuída em redes informais. O nome Zine vem de magazine, que tem origem no árabe makzan, e significa armazém, ou seja, um lugar que comporta muita variedade. O Zine explode nos anos 1960 e 70, graças ao punk e aos movimentos negro e queer, como um modo de se expressar sem mediação e quando vozes que não encontravam lugar nos meios de comunicação hegemônicos. Na exposição, que é grátis, o visitante encontra mais de 300 obras do acervo da Biblioteca de Fotografia do IMS, de autores de todo o país, com temáticas tão diversas quanto arquivos familiares, diários íntimos, fotografia de rua, investigações sobre gênero, raça e território, manifestações políticas, experimentações gráficas e ficções visuais. A curadoria também indicou destaques que serão renovados ao longo da mostra. O que essas publicações compartilham, mais do que uma linguagem comum, é o mesmo espírito de experimentação e independência editorial. Em um presente cada vez mais mediado pelas telas, a arte impressa independente representa um modo anacrônico de produzir e circular imagens. É sobre isso a Zine Zona. Eu sou Rony Maltes, curador da mostra, com meus colegas Ângelo Manja Bosco e Miguel Del Castilho, e a gente queria convidar você para essa zona.
0: Os curadores estarão presentes na abertura da mostra, que começa às 10 da manhã, para um bate-papo a respeito da exposição. Zine Zona fica em cartaz até 5 de novembro no Instituto Moreira Salles, no endereço da Avenida Paulista, 2424. O IMS funciona de terça a domingo, das 10 da manhã às 8 da noite. E agora vamos ouvir com o trio do pianista Brad Mehldau, Between the Bars, de Elliott Smith.

de Elliott Smith, Between the Bars, com Brad Mehldau ao piano, Felix Mosenholm ao baixo acústico e Matt Chamberlain, bateria. 11 horas 13 minutos. O espetáculo Concerto Mineral tem apresentações hoje e amanhã no Sesc Vila Mariana. A obra foi concebida pelo artista plástico e ceramista Máximo Soalheiro. O projeto reúne 9 músicos e uma instalação com 103 peças de cerâmica afinadas, produzidas a partir de uma pesquisa de mais de 2 décadas sobre as possibilidades sonoras do material. O repertório inclui diferentes gêneros de compositores como Ari Barroso, Caetano Veloso, Bjork, Debussy, Hermeto Pascoal e Milton Nascimento. Para além dos concertos, amanhã, antes da performance, às 18h, haverá um bate-papo com Máximo Soalheiro, o diretor musical Pedro Durães, a instrumentista Juliana Perdigão e o produtor Fabrício Galvani. O tema será a pesquisa e a idealização até a apresentação ser executada. O palco do Sesc Vila Mariana recebe o Concerto Mineral hoje e amanhã, 21h, ingressos no site nas bilheterias do Sesc SP. E agora vamos ouvir de Joseph Haydn, La Letra, terceiro movimento, minueto, um pouco alegreto, da Sinfonia número 91, em Mi bemol maior.

Com a Nikolaus Esterházy, Sinfonia, regida por Bela Drachos, nós ouvimos o terceiro movimento, Minueto, um pouco alegreto, da Sinfonia número 91, em Mi bemol maior, La Letra T, de Joseph Haydn. Agora 11h19 e nós seguimos com Stephen Coombs e Ian Morrow, Pianos, na valsa da suíte número 1 para dois pianos, de Anton Arensky.

Com Stephen Coombs e Ian Murrow, aos pianos, nós ouvimos a valsa da suíte número 1 para dois pianos de Anton Arensky. 11h23. A Casa Natura Musical recebe duas celebrações entre amanhã e domingo: os 80 anos de Paulinho Boca de Cantor e de Belchior. Paulinho, membro fundador dos Novos Baianos, contará com as participações de Anelisa Assunção, Curumim, Kiko Zambianchi, Márcia Castro e Zé Cabaleiro no show. O repertório apresenta canções dos mais de 60 anos de trajetória do artista, tanto nos Novos Baianos quanto em sua carreira solo. Já Belchior, que morreu em 2017, será celebrado por sua filha, Vanique Belchior, com a sua banda. O show que celebra os 80 anos de Paulinho Boca de Cantor é amanhã, sexta-feira, 9 da noite, com a abertura da casa, 7:30 da noite. E a apresentação de Vanique Belchior será no domingo, 7 da noite. A Casa Natura Musical fica na rua Arthur Azevedo, 2134, em Pinheiros, e os ingressos você encontra na plataforma Simpla. E agora vamos ouvir com o grupo do pianista Antônio Adolfo, Mojave, de Tom Jobim.

Ouvimos com o grupo do pianista Antônio Adolfo Mojave, de Tom Jobim. 11h30, nós voltamos em instantes no Estação Cultura, logo após o intervalo.

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1: 11h33, já estamos de volta no Estação Cultura pela Cultura FM. Daqui a pouco eu converso ao vivo com Chico Carvalho aqui no estúdio sobre Édipo Rei no MASP. Mas antes, vamos ouvir de Astor Piazzolla, Che Tango Che.

0: Com a cantora Milva e mais Gidon Kremer, violino, Vadim Sakharov, piano e Alois Posch. Contrabaixo, ouvimos Che Tango Che, de Astor Piazzolla. Agora 11h36. Chegou a hora do nosso papo semanal sobre teatro e seus arredores com Chico Carvalho, que já está aqui no estúdio conosco. Bom dia, Chico.
1: Bom dia, Teca. Bom dia, ouvintes.
0: Com a direção de Clara Carvalho, Édipo, Tragédia Grega, vira thriller político no auditório do MASP. A peça é uma adaptação do dramaturgo inglês Robert Icke para o texto de Sófocles. Ao invés da cidade de Tebas, no ano de 500 a.C., o tempo é o atual e o cenário é o escritório de campanha de Édipo, um candidato prestes a vencer uma eleição majoritária. Sérgio Mastropáscoa dá vida ao personagem homônimo, enquanto Clarice Abujamra interpreta a Jocasta, que nesta versão ganha maior protagonismo em relação à tragédia original. O clássico foi considerado por Aristóteles a mais perfeita das tragédias. Chico, como que um texto tão antigo pode falar ao público de hoje? Explica pra gente.
1: Pois é, Teca, eu fui assistir a peça nesse fim de semana e é incrível porque onde houver ganância, desejo de poder, ambição, Teca, a gente está no terreno da atemporalidade.
0: É isso.
1: Então, o Sófocles escreve sobre isso, quais são os nossos limites, até onde a gente pode ir. É essa a seara do Édipo. E é interessante porque o Aristóteles diz que é a

0: peça mais perfeita, né? A peça mais bem organizada em termos de dramaturgia. O Paulo Autran montou Édipo Rei e ele dizia que a peça funcionava como um relógio. Quer dizer, tudo estava conectado, não havia um espaço que você pudesse eliminar para favorecer o andamento da ação.
1: Tá.
0: E é interessante fazer essa comparação do relógio, porque nessa montagem da Clara Carvalho, quando você entra no teatro e começa o espetáculo, há um cronômetro. E você vai vendo o tempo se esvaindo, escoando, que é o tempo de duração da peça.
1: Tá.
0: Né? Então você vai vendo quanto tempo falta até o momento em que o personagem de fato vai ser desmontado por completo. Porque é essa a história do Édipo. É uma figura com muito poder, que sabe muito, mas não se contenta em ter muito poder e saber muito e quer mais.
1: Tá.
0: Então na medida que ele vai buscando a verdade sobre si próprio, ele vai vendo que ele é fruto de um destino não pago pelos deuses e por essa razão ele acaba caindo. Então essa é a híbris, a tal da falha trágica. Esse termo é grego. É um homem que acha que pode mais do que pode. Uhum. Né? Quando a gente fala em tragédia, até, que às vezes a gente fala assim, houve um acidente, então uma grande tragédia. Em termos de linguagem popular, está certo. Mas em termos teatrais, o personagem trágico é aquele que tem consciência do que está fazendo. Portanto, um acidente não é trágico no teatro.
1: Né?
0: O personagem, o Édipo, ele é o tempo inteiro coagido a não prosseguir. Então entra o Tiresias, que é um adivinho, e fala assim, olha, não busque qual é o responsável pelo assassinato do rei Laio. Porque essa é a questão fundamental da peça.
1: Uhum.
0: Quem matou o antigo rei? Ele está no lugar do antigo rei.
1: Tá.
0: Né? Na medida em que ele vai atrás dessa investigação policial, ele vai descobrindo aos poucos que o autor do assassinato do rei Laio é ele próprio.
1: Maravilhoso.
0: E na sequência, o destino se completa com ele casando com a própria mãe, a Jocasta. O curioso, Teca, é que a gente sabe o final.
1: Uhum.
0: Todo mundo sabe que o Édipo matou o pai e casou com a mãe. Principalmente por causa do Freud, né?
1: Mas virou patologia.
0: Virou patologia moderna. Mas isso é muito legal no teatro. Isso acontece muito na ópera. Você sabe qual é a história, mas você quer ver como ela é construída por aquela montagem, por aqueles atores, por aquela direção.
1: Uhum.
0: E nesse caso é mais legal ainda porque ele moderniza o cenário todo e as personagens. Então é um candidato numa eleição. Então você vai vendo os bastidores da eleição. O que acontece atrás da muralha do palácio.
1: Certo.
0: E no Édipo Rei é isso mesmo. Quer dizer, o que está acontecendo atrás, nos bastidores, né? Para que essa personagem não se contente com aquilo que ela tem enquanto informação. Né? O Sófocles era um período de inauguração da democracia, né? 500 anos antes de Cristo, a gente estava construindo as cidades ocidentais, como a gente conhece hoje, o sentido da democracia. Então, o que o homem pode? O que o indivíduo pode perante as leis?
1: Tá.
0: Então, quem ia no teatro e via o Édipo cair, pensava assim, bom, é melhor eu não, bater de frente com o poder público, com a polis. Essa é a tal da catarse. A gente usa essa palavra muito em outros ambientes, mas a catarse tem a ver com terror e piedade. Então você se aterroriza com o que está acontecendo diante de você, o espectador, e você tem piedade da personagem. Por essas duas vias, você acaba sendo doutrinado, né?
1: Uhum.
0: Talvez num exercício de pedagogia, a não enfrentar aquilo que você não pode enfrentar. Portanto, é um grande manual jurídico, né? Uma tragédia no período, evidentemente, do Sófocles. Olha como o teatro tem um grande poder de persuasão também no sentido de construção do papel do indivíduo dentro da democracia. E você pode questionar isso também.
1: Claro.
0: Até que ponto isso também não é coercitivo, né? Quer dizer, até onde a minha liberdade vai.
1: Exatamente.
0: Né? E também na Grécia, só para lembrar, não entravam nos teatros nem mulheres, nem escravos. E quem fazia Jocasta no palco era um homem.
1: Era um homem.
0: Então tá tudo errado também ali naquele período.
1: Com certeza. Ai, Chico, maravilhoso. Você nos ilustrando toda quinta-feira. Mas antes da gente fechar,
0: sim,
1: eu queria que você comentasse. A gente falou bastante de Laura Cardoso anteontem, né?
0: Sim.
1: E também, no mesmo dia, faleceu a Glória Menezes. Queria que você falasse um pouquinho sobre ela.
0: É. Glória Menezes foi uma grande atriz de cinema, de televisão e também de teatro. No cinema, lembrei agora, ela fez a Rosa, esposa do Zé dos Burros, na adaptação do Pagador de Promessas, direção do Anselmo Duarte, que ganhou um prêmio internacional.
1: Cannes,
0: isso,
1: é.
0: Exatamente. Isso. E é um filme lindíssimo, e é uma peça do Dias Gomes, uma peça de teatro, lindíssima também.
1: Uhum.
0: Né? E eu lembrei, Teca, de um depoimento do Rony Fachini, que é um excelente ator nosso, sobre o contato que ele teve com a Glória Menezes na montagem de Ricardo III, um texto do Shakespeare, com a direção do Jô Soares.
1: No teatro.
0: No teatro, na FAP, no Teatro da FAP, uhum. em 2006. Ele gravou um depoimento e publicou nas redes sociais.
1: Tá.
0: E a Glória Menezes fazia uma personagem maravilhosa e bastante pontual no texto do Ricardo III, que é a Rainha Margarete, que é a mãe. A mãe do Ricardo III, uhum. que chega em cena para praguejar um monte de absurdos, né, e de palavras fortes para o rei, para o Ricardo III. E o Rony diz que no primeiro instante, quando ela leu a primeira frase dessa personagem, normalmente a gente tem um certo receio com Shakespeare, né? Ele pôde entender assim, como aquela mulher tinha domínio do texto, sem ter ensaiado antes. Sem ter passado por laboratórios anteriores.
1: Sim.
0: Quer dizer, é uma dica de como essas grandes atrizes, elas tinham mesmo o poder do verbo, né? da palavra, tanto na televisão quanto no cinema e principalmente no teatro. Eu, infelizmente, não assisti essa montagem,
1: uhum.
0: mas eu imagino como ela devia ser poderosa nessa figura da Rainha Margarete. Mais tarde eu faria o Ricardo III numa outra montagem.
1: Sim.
0: E eu lembro da cena, assim, como é uma cena pavorosa, assim, de ele é confrontado pela Rainha Margarete de uma maneira muito, muito forte, né?
1: Uhum.
0: E sendo uma grande atriz como
1: a Glória.
0: Era a Glória Menezes, imagino que a cena devia ser... Quem fazia o Ricardo III era o Marco Rica nessa montagem do Jô Soares. Então, se puderem acessar esse depoimento do Rony Fachini nas redes sociais, ele fala com mais propriedade de como ela... Era uma excelente atriz também ao vivo, também no teatro.
1: Tá, que a gente conhecia mais pela televisão.
0: Exato.
1: Bom, voltando à nossa conversa anterior, o que você separou para a gente ouvir?
0: O Teca, Édipo, ele foi montado em diversas linguagens. E tem uma ópera, tem outros compositores também fizeram óperas a partir do Édipo. O Antônio Sacchini fez uma ópera chamada Édipo em Colono. Então a gente vai ouvir uma área dessa ópera.

0: Na voz da soprano Roberta Invernizzi, ouvimos a ária Eu Não Vou Te Deixar, da ópera Édipo em Colono, composição de Antonio Sacchini, Capella della Pietà de Turchini, sob a regência de Antonio Florio. E nesse domingo temos Verdi no Teatro de Ópera.
1: Isso mesmo, Teca. A gente vai ouvir Attila, de Giuseppe Verdi. Então, o Teatro de Ópera começa nesse domingo, dia 23, às 3 da tarde.
0: Muito obrigada, Chico. Até a semana que vem.
1: Até.

Zap MS, obra inspirada na cultura dos ballrooms, na dança vogue e na moda. Ingressos no site do Sesc. Hoje e amanhã, 7 da noite, acontecem sessões no Matilha Cultural do documentário brasileiro Os Ruminantes, lançado neste mês. O longa tem direção de Tarsila Araújo e Marcelo Cordeiro de Melo e investiga a não adaptação do livro A Hora dos Ruminantes, escrito por José J. Veiga. Entrada gratuita mediante a doação de 1 quilo de alimento não perecível, roupas, brinquedos, livros ou produtos de higiene pessoal, lá no Matilha Cultural. A Rua Três Rios, no Bom Retiro, recebe entre amanhã e sábado a programação do Eruve, que conta com oficinas, apresentações teatrais, musicais, refeições, exposições e exibição de filmes. A agenda completa você encontra no site da Casa do Povo, que é a organizadora do evento. A exposição Trágico Subúrbio segue aberta na Pinacoteca com obras do pintor carioca Pedro Paulo Leal. Serão exibidas 50 pinturas produzidas entre as décadas de 1950 e 1960, com a temática das contradições que marcavam a modernização da capital fluminense. Ingressos disponíveis no site da Pinacoteca. E a Companhia São Paulo, Companhia Jovem de Dança, apresenta neste sábado o espetáculo com as coreografias Carmen, de Gisele Belô, e Aroeira, de Anelita Galo, no Teatro Bacarelli, a companhia ligada à São Paulo Escola de Dança. A performance será, então, no sábado, 16h, no Teatro Bacarelli. Os ingressos custam R$ 20,00 e estão disponíveis no site do teatro. E nós vamos encerrar a Estação Cultura de hoje com Beethoven. O segundo movimento, Tempo Ordinário de um Minueto, da Serenata para Flauta, Violino e Viola, em Ré Maior.

0: com James Galloway à flauta, Joseph Svensson violino e Paul Neubauer à viola, ouvimos o segundo movimento, Tempo Ordinário de um Minueto, da Serenata para flauta, violino e viola em Ré maior, de Ludwig van Beethoven, encerrando o Estação Cultura de hoje. Trabalhos técnicos: Amaury Santos e Ronaldo Mendes. No jornalismo, Gabriel Serpa. No apoio de produção, Giovana Chaves e Thomas Farias. Seleção musical, Chico Carvalho. Produção, Ralf Schwartz. Na sequência, pela Cultura FM, você ouve o Concerto do Meio-Dia com o Hélio Vaccari. Eu sou Teca Lima, agradeço sua companhia e audiência. Desejo a todos uma ótima tarde. Voltamos amanhã, a partir das 10, para mais um Estação Cultura. Um beijo e até lá.
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0: Cultura informa. Um ataque russo na madrugada desta quinta-feira à capital ucraniana Kiev e proximidades atingiu uma creche, uma escola, um hospital infantil e pelo menos 30 edifícios, segundo o presidente ucraniano Volodymyr Zelensky. 15 pessoas morreram. A declaração foi feita por meio da rede social Telegram de Zelensky. O governante também afirmou que a Rússia usou diferentes tipos de mísseis e 168 drones no ataque, embora a maioria tenha sido interceptada pelas Forças Armadas do país. A Ucrânia também fez ataques contra a Rússia, danificando instalações de petróleo e de infraestrutura logística. De acordo com relatos de autoridades do Tartaquistão, a 1.000 quilômetros de Moscou, um drone atingiu um complexo industrial de Nizhnekamsk, com danos a prédios residenciais. Na manhã desta quinta-feira, o Mercado Municipal de São Miguel Paulista, na Zona Leste de São Paulo, recebeu protestos contra o candidato à presidência Flávio Bolsonaro. O senador cumpre sua primeira agenda de campanha de rua em São Paulo, acompanhado do prefeito Ricardo Nunes. As manifestações foram realizadas por moradores das periferias da Zona Leste paulistana, que também criticaram majoritariamente o governador Tarcísio de Freitas. A agenda de Flávio segue para a Vila Formosa e depois para a Mooca, onde ele irá almoçar com Tarcísio e outras lideranças políticas, além de empresários. Outras notícias ao longo do dia e às 6 da tarde no De Volta para Casa.
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1: Olá, ouvintes, pela Cultura FM, estamos iniciando o concerto do meio-dia. Vamos ouvir os três movimentos do concerto para oboé em Ré maior, opus 7, número 6, de autoria de Tommaso Albinoni, Allegro, Adagio e Allegro. Paul Dombrecht, o oboé, e também como condutor de Il Fondamento.

Como Paul Dombrecht ao oboé e também como condutor de Il Fondamento, ouvimos o concerto para oboé em Ré maior opus 7, número 6, de autoria de Tommaso Albinoni. O concerto do meio-dia segue apresentando agora de Johann Sebastian Bach, concerto número 1 para violino em Lá menor, BWV 1041. Os movimentos são os seguintes: Allegro, Andante e Allegro Assai. Daniel Hope, violino, com a Orquestra de Câmara da Europa.

Com Daniel Hope ao violino e a Orquestra de Câmara da Europa, ouvimos o concerto número 1 para violino em Lá menor BWV 1041, de Johann Sebastian Bach. Concerto do meio-dia segue apresentando de Carl Philipp Emanuel Bach, concerto para flauta em Si bemol maior, WQ 167, que tem três movimentos: Allegretto, Adagio e Allegro assai. Aurel Nicolet à flauta e a Orquestra de Câmara dos Países Baixos com a regência de David Zinman.

Ouvimos o concerto para flauta em si bemol maior WQ 167 de Carl Philipp Emanuel Bach, com Aurèle Nicolet à flauta e a Orquestra de Câmara dos Países Baixos com a regência de David Zinman. Agora de Mozart, Sinfonia número 15 em sol maior, Köchel 124. Quatro movimentos: Allegro, Andante, Minueto e Presto. Academia de Música Antiga, tendo Christopher Hogwood ao cravo e a condução de Jaap Schroeder.

0: com Christopher Hogwood ao cravo e a Academia de Música Antiga tendo Jaap Schroeder como regente, ouvimos a Sinfonia número 15 em Sol Maior, Kehl 124, de Mozart. E o concerto do meio-dia termina aqui. Produção de Bruno Lombisani, trabalhos técnicos de Altair Borges. E agradecemos a você, ouvinte, pela sua audiência.
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Sejam bem-vindos, ouvintes. Hoje, duas sonatas para violoncelo e piano de Beethoven. Abrimos com a sonata para violoncelo e piano em Sol menor, opus 5, número 2. Movimentos, adagio sostenuto ed espressivo, allegro molto piuttosto presto e rondò allegro. Antonio Menezes ao violoncelo e Menahem Pressler ao piano.

Com Antônio Menezes ao violoncelo e Menahem Preisler ao piano, tivemos a sonata para violoncelo e piano em Sol menor, opus 5, número 2, de Beethoven. Seguimos com os mesmos intérpretes. Vamos ouvir a sonata para violoncelo e piano em Lá maior, opus 69. Movimentos: Allegro ma non troppo, Scherzo allegro molto e Adagio cantabile allegro vivace.

Como Antônio Menezes ao violoncelo e Menahem Pressler ao piano, esta foi a sonata para violoncelo e piano em Lá Maior, opus 69 de Beethoven. E com esta obra estamos encerrando a edição de hoje. Este programa teve seleção musical de Sofia Razel, trabalhos técnicos de Amaury Santos e Ronaldo Mendes, gravação e montagem de Carlos Lima.

0: 1h59 em São Paulo.
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0: O Tribunal Superior Eleitoral decidiu por unanimidade restringir a participação de Pablo Marçal na campanha presidencial deste ano. A decisão impede o candidato do PRTB de receber recursos dos fundos eleitorais e partidários, e ele fica proibido de participar de debates e de aparecer na propaganda eleitoral gratuita no rádio e TV. Marçal foi condenado pelo Tribunal Regional Eleitoral de São Paulo à inelegibilidade por abuso dos meios de comunicação durante a campanha à Prefeitura de São Paulo em 2024. A Polícia Federal deflagrou nesta quinta-feira a Operação Câmbio Sombrio para investigar um grupo suspeito de fazer operações clandestinas de câmbio e movimentar quase 200 milhões de reais. Os investigados são suspeitos de oferecer moeda estrangeira fora dos canais oficiais, além de exercer atividade de instituição financeira sem autorização. Eles escondiam e falsificavam documentos sobre esses valores, segundo os investigadores. O presidente da Ucrânia, Volodymyr Zelensky, revelou hoje que um ataque da Rússia em larga escala à capital do país, Kiev, e ao entorno, matou 15 pessoas e atingiu uma escola, um hospital infantil, uma creche e pelo menos 30 edifícios. Ele lamentou a morte de civis no que classificou como um dos mais cínicos e calculados bombardeios russos. O ministro da Defesa da Rússia confirmou o ataque, mas afirmou ter atingido instalações que produzem componentes para drones, um depósito militar e um centro de logística. Outras informações você, ouvinte da Cultura, acompanha em uma hora.
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Olá, ouvintes, boa tarde. O musical Miss Saigon, composto por Claude-Michel Schönberg e Alain Boublil, estreou em 1989 em Londres, baseado na ópera Madama Butterfly de Jacopo Puccini. A trama, agora é ambientada no Vietnã, na década de 1970, com o romance de um soldado americano e uma garçonete vietnamita. Indicado a 11 prêmios Tony, venceu 3 e se tornou um dos maiores sucessos de bilheteria da história. Abrimos o programa de hoje com esta suíte, dividida nos movimentos Sol e Lua, O Sonho Americano, A Última Noite do Mundo e Esta é a Hora. John Williams rege a orquestra Boston Pops.

Iniciemos o Tarde Cultura de hoje com a suíte do musical Miss Saigon, de Claude-Michel Schoenberg, com a orquestra Boston Pops e a regência de John Williams. De Heitor Villa-Lobos, suíte para cordas, movimentos tímido, pouco andante, misterioso, andantino, inquieto, pouco alegreto. Yuli Turovsky rege e Musici de Montreal.

De Heitor Villa-Lobos ouvimos a suíte para cordas com I Musit de Montreal, sob regência de Yuli Turovsky. Do compositor Ercole Botrigari, Sobem-me cabem tempo. O contratenor René Jacó é acompanhado pelo alaudista Konrad Junghennel.

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3: Já estamos de volta, agora trazendo de Johann Stamitz o trio orquestral em Dó Maior Opus 1, número 1, com os movimentos Allegro Andante, Manon Adagio, Minueto Prestissimo. Donald Armstrong rege a Orquestra de Câmara da Nova Zelândia.

Este foi o trio orquestral em Dó Maior Opus 1, número 1, de Johann Stamitz, com a Orquestra de Câmara da Nova Zelândia, regida por Donald Armstrong. O pianista João Carlos Martins toca de Bach, Prelúdio e Fuga, número 19, em Lá Maior, índice BWV 864, de O Cravo Bem Temperado, volume 1.

Este foi o prelúdio fuga número 19 em Lá Maior, índice BWV 864, de O Cravo Bem Temperado, volume 1, de Bach, com o pianista João Carlos Martins. E a seguir vamos ouvir mais uma gravação da parceria entre a TV BRICS e a Cultura FM. Do russo Alexei Zivotov, Suíte de Dança Opus 6, abertura. A Orquestra Sinfônica da Rádio Orfeu é regida por Sergei Kondrashev.

Esta foi a abertura da suíte de danças Opus 6 de Alexei Zivotov, com a Orquestra Sinfônica da Rádio Orfeu, sob a batuta de Sergei Kondrashev, numa parceria da Rádio Cultura FM de São Paulo e a TV BRICS.

0: Em São Paulo, 3 horas, 1 minuto.
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0: O presidente da Câmara dos Deputados, Hugo Mota, acompanha o presidente Lula em viagem ao Rio Grande do Norte nesta quinta-feira. O encontro entre líderes acontece em meio ao movimento de reaproximação do petista com a cúpula do Congresso, de olho no avanço das pautas prioritárias para o governo. Neste momento, o Planalto tenta destravar pautas como a PEC da Segurança Pública e o fim da escala 6x1. A Polícia Civil deflagrou na manhã desta quinta-feira uma operação para cumprir 37 mandados de busca e apreensão contra uma quadrilha suspeita de furtos eletrônicos. O grupo teria causado um prejuízo de aproximadamente 50 milhões de reais às vítimas. A Operação Rastro tem alvos investigados em 14 municípios de São Paulo, Minas Gerais, Roraima e Santa Catarina. O ministro das Relações Exteriores iraniano disse hoje que o Dia D econômico dos Estados Unidos contra o Irã foi uma distração dos problemas econômicos americanos e alertou que a pressão adicional fracassaria. De acordo com Abbas Araki, a decisão do líder americano só trará mais derrota à nação. Nesta quarta-feira, Donald Trump anunciou o que chamou de operação econômica mais esmagadora já realizada contra um país, tendo como alvo o Irã, com guerra econômica e isolamento. Outras informações você poderá acompanhar em uma hora.
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1: Olá, amigos. Uma ouvinte enviou esta mensagem. Sou aficionada de música clássica e sempre soube que Robert Schumann escreveu 4 sinfonias. Contudo, acabo de ouvir falar em uma 5ª sinfonia, que lhe deixou inacabada, como acontece com Schubert. Isso é verdade? Se sim, qual o tamanho do trecho que Schumann chegou a escrever? Caro ouvinte, o grande compositor romântico Robert Schumann possui sim uma 5ª sinfonia inacabada. Contudo, não é correto chamá-la de 5ª sinfonia. Os historiadores e maestros apelidaram-na de Sinfonia número 0. Ela também é conhecida como Zwickau, numa alusão à cidade de Zwickau, onde Schumann nasceu e onde seu primeiro movimento foi estreado.

0: Mais tarde, Schumann reelaborou este primeiro movimento e adicionou um segundo, que, aliás, nunca foi tocado durante sua vida. Restaram-nos, portanto, esses dois movimentos. Mas atenção, se você ouvir esta sinfonia, seja em gravação ou ao vivo, com quatro movimentos, saiba que o terceiro e quarto não são de Schumann. São obra do compositor Olaf Krüger, que os compôs a partir de esboços deixados por Schumann. É isso aí. Espero ter respondido. Um grande abraço e até o próximo programa.
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3: Já estamos de volta, trazendo agora a ária de Mozart, que eu Miscorde de T índice Kerschel 505. Mezzo-soprano Cecilia Bartoli, piano Andrew Schiff e a Orquestra de Câmara de Viena, regida por Georgi Fischer.

Esta foi a área Chio Miscorde di Te, in Discursal 505 de Mozart, com a mezzo-soprano Cecilia Bartoli, o pianista Ondra Schiff e a Orquestra de Câmara de Viena, regida por Gerd Fischer. Do americano Samuel Barber, Canzonetta Opus 48, Arcádio Minchuk Oboé e a OSESP, Orquestra Sinfônica do Estado de São Paulo, regida pelo seu irmão, Roberto Minchuk.

De Samuel Barber, ouvimos a canzoneta Opus 48, com o oboísta Arcádio Minchuk e a OSESP, Orquestra Sinfônica do Estado de São Paulo, regida por Roberto Minchuk. O pianista Murray Perahia toca de Franz Schubert, improviso em Lá bemol maior, Opus 142, índice Deutsch 935, número 2.

Com o pianista Murray Perrachia, ouvimos de Franz Schubert o improviso em Lá bemol maior, opus 142, índice Deutsch 935, número 2. Em São Paulo, 3 horas e 33 minutos. Faremos agora o nosso intervalo e o Tarde Cultura volta em seguida.

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4: O compositor francês Gabriel Fauré compôs Prelúdio da ópera Penélope. A Filarmônica da região do Loire é regida por Marc Sustrot.

Este foi o prelúdio da ópera Penélope de Gabriel Fauré, com a Orquestra Filarmônica da região do Loire, regida por Max Sustro. Do compositor Franz Kroma, Partita em Dó Menor, Movimentos Largo Allegro, Adagio Rondo Allegro. Eric Ruprecht rege o Nachtmusik.

Ouvimos a partita em dó menor de Franz Kroma com Nachtmusik, sob direção de Erich Ruprecht.

0: 3h59 em São Paulo.
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0: O Instituto Nacional de Meteorologia emitiu mais 2 avisos de vendaval para amanhã, ampliando as áreas atingidas e elevando o grau de severidade em parte do Sudeste. Um dos novos avisos é laranja de perigo e prevê ventos entre 60 e 100 quilômetros horários em áreas do Rio de Janeiro e São Paulo. Segundo o IMET, há risco de queda de árvores, destelhamento de casas e danos em edificações e plantações. A aprendizagem dos estudantes da rede pública brasileira avançou nas últimas 2 décadas, mas o ritmo de melhora diminui conforme os alunos avançam na trajetória escolar. É o que mostra um estudo do Todos pela Educação, divulgado hoje, que analisou os resultados do Sistema de Avaliação da Educação Básica entre 2005 e 2025. A análise considera os percentuais de estudantes classificados em 2 níveis de aprendizagem, adequado e abaixo do básico em língua portuguesa e matemática. O Exército dos Estados Unidos anunciou que o porta-aviões USS George Washington chegou nesta quinta-feira ao Oriente Médio para atuar na guerra contra o Irã. Ele demorou pouco menos de 1 semana para chegar à região a partir da base do Japão, onde geralmente fica estacionado. O George Washington é acompanhado por um grupo de ataques composto por navios de guerra e outras embarcações de apoio. Outras informações você acompanha em 1 hora.
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4: Apresentamos agora de Gaetano Donizetti, com libreto de Giuseppe Bardari, da ópera Maria Estuarda, ato 3, cena 8, e Io vi rivedo al fin, detto di lumine preghiera. A soprano Joyce Di Donato é acompanhada pelo coro e a orquestra da ópera de Lyon, sob regência de Riccardo Minasi.

Ouvimos da ópera Maria Estuarda, de Gaetano Donizetti, o ato 3, cena 8, e ouvi Rivedo al fin, de Tu di Numile Preghiera. A soprano Joyce Di Donato foi acompanhada pelo coro e a orquestra da Ópera de Lyon, sob regência de Riccardo Minazzi. Do compositor Federico Fiorillo, Sinfonia Concertante em Fá Maior, Movimentos Allegro, Rondo Allegro, Allegro. O oboísta Anthony Camden é acompanhado pela City of London Sinfonia, sob regência de Nicholas Ward.

Esta foi a Sinfonia Concertante em Fá Maior de Federico Fiorillo, com o oboísta Anthony Camden e a City of London Sinfonia, regida por Nicholas Ward. E agora de Ludwig van Beethoven, Sonata para Trompa e Forte Piano em Fá Maior, opus 17. Os andamentos são Allegro Moderato, Poco Adagio, Quasi Andante, Rondò Allegro Moderato. Trompa Thomas Müller e Forte Piano Eduardo Torbianelli.

Esta foi a Sonata para Trompa e Fortepiano em Fá Maior, Opus 17, de Beethoven, com Thomas Müller, trompa, e Eduardo Torbianelli, Fortepiano. Com Marco Topci ao violão, ouviremos de Sérgio Assad, Imbricata.

Imbricata, de Sérgio Assad, com o violonista Marco Topci. Encerrando esta audição, o pianista Miguel Proença toca de Radamés Inátali 10 valsas para piano. Valsa número 1.

0: Com o pianista Miguel Proença, ouvimos de Radamés Inátali, das 10 valsas para piano, valsa número 1. E encerramos aqui o Tarde Cultura de hoje, programa que teve seleção musical e produção de Viviana Morila e operação de áudio de Ronaldo Mendes. Em São Paulo, 4h56.
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0: Um terremoto de magnitude 6.7 atingiu hoje o Peru, segundo o Serviço Geológico dos Estados Unidos. Ainda não há registros de estragos ou feridos. Já o Instituto de Geofísica do Peru informou que o terremoto teve magnitude de 7.2. Os dados são preliminares e podem ser revisados em breve. O Departamento

0: Departamento do Tesouro dos Estados Unidos aplicou hoje sanções contra 10 pessoas consideradas parte de um esquema de financiamento do grupo Hezbollah. Segundo o governo americano, os indivíduos integram uma rede que transfere dinheiro por meio de mensageiros em voos comerciais que chegam ao Líbano, vindos da Turquia, Emirados Árabes Unidos e Irã. As sanções contra o Hezbollah surgem um dia depois do presidente Donald Trump anunciar uma guerra econômica contra Teherã devido à falta de acordo com o país persa. A inadimplência deve seguir em processo de deterioração no terceiro trimestre deste ano, ainda que em menor intensidade que o observado no segundo trimestre. É o que sugere uma pesquisa divulgada hoje pelo Banco Central, com 70 instituições financeiras em operação no Brasil. A falta de otimismo é demonstrada, apesar da implementação pelo governo federal da nova etapa do programa Desenrola, que busca reduzir o endividamento e a inadimplência por meio de renegociações parecidas de dívidas. Outras informações você acompanha em uma hora, no De Volta para Casa.
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1: É com grande prazer que apresentamos no dia de hoje a vocês mais uma gravação oferecida pela União Europeia de Radiodifusão. Dessa vez, trouxemos o famoso violoncelista austríaco Friedrich Kleinhappel. Muito versátil em seu repertório, ele nos apresenta hoje obras que têm a ver com o velho e moderno tango argentino. Inicialmente, Jalousie, um dos mais famosos tangos já escritos, curiosamente, não por um argentino, mas por um dinamarquês chamado Jakob Gade. Jalousie.

Vocês ouviram Jalousie, de Jacob Gadea, compositor dinamarquês. Quem executou foi o violoncelista austríaco

Friedrich Klein Haplin, nascido em Graz, cidade austríaca, em 1965, depois de fazer seus estudos nessa cidade, ele fez cursos superiores de interpretação com Paul Tortelier, que foi um dos grandes violoncelistas do século. Em parceria com o pianista austríaco Friedrich Gulda, ele realizou muitas turnês e ganhou fama em toda a Europa, sobretudo pela versatilidade de seu repertório. Vamos ouvi-lo aqui no mais famoso tango de todos os tempos do uruguaio e não argentino, Gerardo Hernán Matos Rodríguez, La Comparsita, cello e piano.

La comparsita do Beccio, como ele era chamado, o autor dessa música, vocês ouviram com o violoncelista austríaco Kleinhappel. Esta gravação que vocês estão ouvindo foi realizada no deslumbrante castelo de Wartburg, na Alemanha. O castelo foi construído em 1067, mas ficou famoso mundialmente por ter abrigado Martinho Lutero em 1521, época em que ele, traduzindo a Bíblia para o alemão, fez também a grande revolução religiosa implantando o protestantismo alemão, né? Hoje chamado de luteranismo. Vamos ouvir de Piazzolla, Milonga de Angel e Los Pájaros Perdidos, com o violoncelista Friedrich Kleinhappel.

de Piazzolla, Milonga del Ángel y Los Pájaros Perdidos. Quien acompaña a Friedrich Klein-Happel en estas grabaciones al piano es una joven pianista, aliás, muy bonita, llamada Kim Barbier. Ela é filha de pais franco-vietnamitas e foi formada no famoso Conservatório de Paris. Inicia atualmente uma brilhante carreira internacional. Ouçamos agora com a dupla Klein-Happel-Barbier, de Carlos Gardel e do paulista Alfredo Lepera, o mais famoso tango que já se escreveu por uma cabeça.

De Carlos Gardel e do paulista do Bixiga Lepera, vocês ouviram Porão na Cabeça. O recital que estão ouvindo foi gravado no Grande Castelo de Eisenach. É um dos maiores e mais belos de toda a Alemanha. Quem quiser visitá-lo na Turingia, ou Thüringen, como se diz em alemão, pode antes conhecer a casa onde nasceu um dos maiores gênios de toda a história da música, Johann Sebastian Bach. Sua casa foi inteiramente destruída na Segunda Grande Guerra, mas felizmente foi inteiramente reconstruída. Vamos agora a duas obras mais famosas de Piazzolla, Adios Nonino e Oblivion.

Oblivion e Adios Donino di Astor Piazzolla con il violoncellista austriaco Friedrich Kleinhappel. E in 1972, io vivia in Alemanha, logo depois di ter regido un concerto na Filarmonia di Berlim, recebi un convite para ir ao Rio e participar do júri do famoso Festival da Canção, produzido pela Globo. Nessa época, chegou às minhas mãos um disco de um tal de Astor Piazzolla. Ao ouvi-lo, caí de costas. Fiquei tão entusiasmado, pois achava que seria um crime de lesa-tango por parte de qualquer um que fizesse alterações no tango tradicional argentino. Consegui uma passagem da Globo e fui a Buenos Aires conhecer Piazzolla e trazê-lo para o Festival do Rio. Na Argentina, ele era evidentemente massacrado, pois mexer no tango e mexer em Perón eram crimes da época. Piazzolla veio ao Brasil e fez mais sucesso aqui do que em seu próprio país. Vamos ouvi-lo, Vuelvo al Sul, além de Libertango, que é uma das mais famosas composições suas, com o cellista austríaco Friedrich Kleinhappel.

com o violoncelista austríaco Friedrich Kleinhappel e a pianista francesa Kim Barbier de Piazzolla, vocês ouviram Vuelvo al Sur e Liber Tango. Esse violoncelista austríaco possui um repertório muito variado, assim como o ouvimos aqui se deliciando com o gingado do tango. Em seus mais de 10 discos, ele já apresentou obras de Bach, Brahms, Shostakovich e outros grandes nomes da música erudita. Ou seja, Piazzolla ganhou status internacional em suas mãos. Dele, para encerrar, vamos ouvir agora El Romance del Diablo.

0: de Astor Piazzolla, El Romance del Diablo. Agora que Piazzolla, depois de ser quase massacrado em Buenos Aires, ter se tornado um astro internacional, podemos ouvi-lo por um grande cellista num castelo da cidade de Bach, que hospedou Lutero, Goethe e muitos outros monstros sagrados da cultura ocidental. Se Piazzolla conseguiu modernizar o tango e torná-lo mais uma vez uma música universal e de qualidade, o mesmo não aconteceu com a política daquele país. Ao superar Perón, parece que a solução apresentada pelos argentinos nos dias de hoje, naquele país, foi mais terrível como a anterior. Pobre Argentina.
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6: 6 horas em São Paulo.
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6: Começo de noite de quinta-feira, 20 de agosto de 2026. Boa noite, está no ar mais um De Volta para Casa, na Cultura FM em 103,3, na Rádio Cultura Brasil em 77,9, para você que nos acompanha pelo aplicativo Cultura Play ou ainda em São Paulo, na Grande São Paulo, pelo canal 2.5 na TV aberta, você também pode acompanhar a transmissão do De Volta para Casa, que até às 7 traz as principais informações do dia, prestação de serviço e a nossa música instrumental brasileira. Para abrir o programa de hoje, Paulinho da Viola compôs e o grupo Nó em Pingo d'Água toca. Chuva fina também molha.

Com o grupo Nó em Pingo d'Água, de Paulinho da Viola, chuva fina também molha. São 6h05. A Procuradoria-Geral da República defendeu em manifestação enviada ao Supremo Tribunal Federal que os inquéritos envolvendo Fábio Luiz Lula da Silva ou Lulinha sejam enviados para a primeira instância. A informação foi confirmada pela defesa do empresário. Lulinha é alvo de pelo menos 3 inquéritos autorizados pelo Supremo a pedido da Polícia Federal. As investigações surgiram a partir dos desdobramentos da Operação Sem Desconto, que apura fraudes envolvendo os descontos nos benefícios do INSS. A manifestação da PGR se refere aos inquéritos que estão sob relatoria do ministro André Mendonça. Segundo a defesa, a Procuradoria argumentou que os casos não envolvem pessoas de foro privilegiado e, por isso, não deveriam tramitar no Supremo. Lulinha não ocupa cargo que lhe dê direito ao foro privilegiado. O Tribunal Superior Eleitoral decidiu por unanimidade restringir a participação de Pablo Marçal na campanha presidencial de 2026. A decisão impede o candidato do PRTB de receber recursos dos fundos eleitoral e partidário. Ele também fica proibido de participar de debates e de aparecer na propaganda eleitoral gratuita no rádio e na televisão. A medida é provisória e vale até que o TSE julgue definitivamente o registro de candidatura. Lembrando que Marçal foi condenado pelo Tribunal Regional Eleitoral de São Paulo à inelegibilidade por abuso dos meios de comunicação durante a campanha à Prefeitura de São Paulo em 2024. Apesar da condenação, ele registrou a candidatura à presidência no último sábado e o pedido de registro ainda está sendo analisado pelo TSE. São 6h06. Seguimos com mais música instrumental. Agora com o Cello Samba Trio e Jacques Morelenbaum, Lula Galvão e Rafael Barata. Do Chico Buarque, Apesar de Você.

Tchelo Samba Trio e Grupo de Chico Buarque, Apesar de Você. São 6 horas e 11 minutos. Os bancários realizaram hoje uma paralisação de 24 horas, uma mobilização que acontece durante as negociações da campanha nacional unificada da categoria. A categoria que rejeitou uma proposta apresentada pela Federação Nacional dos Brancos, a FENABAN, e decidiu interromper as atividades. Os trabalhadores reivindicam um aumento real de 5%, além da reposição da inflação, valorização da participação nos lucros e resultados e melhorias nos benefícios. Entre os pontos criticados pelos bancários está a proposta de reajuste dividida em 3 faixas salariais e o congelamento do piso do ingresso. A FENABAN informou em nota que as negociações seguem o cronograma estabelecido e que espera chegar a um entendimento satisfatório para as duas partes. Uma nova rodada de negociações deve acontecer na segunda-feira, dia 24. A Enel entregou as alegações finais no processo da ANEEL, que pode levar ao rompimento da concessão em São Paulo. No documento apresentado ontem à noite, a empresa afirma que o processo é nulo desde a origem e que está sendo tratada de forma diferente de outras distribuidoras que também enfrentaram problemas durante apagões. Um dos principais argumentos da companhia é contra o critério usado pela ANEEL para avaliar as respostas aos apagões. Lembrando que a agência considerou como referência a meta de restabelecer 80% dos consumidores em até 24 horas depois de eventos climáticos severos. Segundo a Enel, essa não era uma regra formal e o indicador foi criado e aplicado de forma retroativa. Enfim, a empresa afirma também que entre 2023 e 2025, 24 das 33 maiores distribuidoras do país não atingiram essa mesma meta em 129 eventos climáticos extremos. São 6h13, vamos seguir com Visão, essa de Antônio Adolfo com Tibério Gaspar. Interpretação de Toots Thielemans e Grupo.

Toots Tillmans e banda tocando de Antônio Adolfo e Tibério Gaspar, Visão. 6h16, o canal Ligue 180 registrou aumento de 90,8% nos atendimentos relacionados à violência contra a mulher, isso nos primeiros 7 meses de 2026. Segundo dados do Ministério das Mulheres, foram mais de 1 milhão e 35 mil atendimentos entre janeiro e julho. No mesmo período do ano passado, foram cerca de 542 mil. E o principal motivo desse aumento foi a procura por informações. Entre as denúncias, a violência psicológica aparece em primeiro lugar com 35% dos registros. Depois vem a violência doméstica, 24,5%, e violência física, 18%. São Paulo lidera o número de atendimentos com mais de 106 mil registros até julho. Uma disputa entre a Prefeitura de São Paulo e as empresas responsáveis pela administração de 22 cemitérios municipais tem dificultado o avanço de reformas e a cobrança de taxas previstas nos contratos de concessão. A concessão começou em 2023 e envolve 4 empresas, Cortel, Maia, Consolari e Velar São Paulo. Os contratos têm duração de 25 anos e prevêem investimentos de 7 bilhões de reais. As concessionárias reclamam que não estão autorizadas a cobrar algumas tarifas e serviços. E entre eles está a manutenção de jazigos, prevista em contrato, com valor de R$ 1.000 por ano. A Prefeitura, por meio da SP Regula, afirma que as empresas ainda não cumpriram integralmente algumas exigências contratuais, como reformas, digitalização de acervos, recadastramento dos responsáveis pelos jazigos, e por isso as taxas ainda não foram autorizadas. A Prefeitura afirma que já aplicou 840 autuações contra as empresas desde o início da concessão. 6h18, a gente separou para tocar agora uma com a Brasil Guitar Duo. É do Jacó do Bandolim, Noites Cariocas.

Noites Cariocas de Jacob Bandolim com a Brasil Guitar Duo. 6h23, o INMET, Instituto Nacional de Meteorologia, emitiu dois novos avisos de vendaval para esta sexta-feira. Um deles é laranja, de perigo, prevê ventos entre 60 e 100 km por hora em áreas de São Paulo e do Rio de Janeiro. O alerta vale do meio-dia até às 11h59 da noite. Segundo o INMET, há risco de queda de árvores, destelhamento de casas e danos em edificações e plantações. O outro aviso é amarelo, de perigo potencial, e vale durante toda a sexta-feira. Nesse caso, os ventos podem variar entre 40 e 60 km por hora. A área do alerta amarelo inclui trechos da Bahia, Espírito Santo, Rio de Janeiro, São Paulo e Paraná. E aqui em São Paulo estão incluídos o Vale do Paraíba e o litoral. Falar nisso, a tarde desta quinta-feira foi ensolarada aqui na capital paulista e região metropolitana, com temperatura média máxima de 31 graus. Não há previsão de chuva até o fim do dia. Agora, a aproximação de uma frente fria de fraca atividade pela costa sudeste e vai mudar o tempo nos próximos dias e proporcionar aí a chegada de um ar mais frio que deve se instalar principalmente a partir do sábado. As temperaturas vão cair, os índices de umidade sobem um pouquinho, pelo menos até terça, e a sexta-feira deve ser assim, começar com sol entre poucas nuvens. Durante o dia a nebulosidade aumenta, isso deve dificultar a elevação das temperaturas. E a mínima deve ficar ali na casa dos 14 graus no fim da noite. A máxima chega aos 24 no período da tarde. Não há previsão de chuva, mas atenção com as possíveis rajadas de vento que podem chegar a esses números expressivos trazidos pelo Instituto de Meteorologia. 6h24, seguimos com São Sebastião das Águas Claras, de Edu Negrão.

0: De volta para casa é do Negrão, tocando dele São Sebastião das Águas Claras. 6h28, Rita Lizauskas aqui com a gente no estúdio para falar do Jornal da Cultura. Rita, tudo bem?
1: Tudo bom, boa noite.
0: Vamos começar falando aí, eu sei que vocês vão discutir no Jornal da Cultura sobre esse posicionamento da Procuradoria-Geral da República de levar o caso do filho do presidente Lula para a primeira instância. Está sendo discutida no Supremo, mas eles dizem que Lulinha não tem status que justifique ter um caso no Supremo. Né?
1: Exatamente. Então, a PGR pediu ao ministro André Mendonça que essas investigações, né, tem duas ali com André Mendonça, sejam enviadas à primeira instância. A PGR argumenta que até agora não há, entre os investigados, né, nenhuma autoridade com foro privilegiado que justifique a presença, né, a permanência desses casos no STF, né? Porque o Supremo só julga quem tem foro privilegiado. Deputados, senadores, presidente da República, Lulinha é filho do presidente, mas ele não tem um mandato, né? Pois bem, ele é alvo de 3 inquéritos, né? 2 estão com o André Mendonça, 1 está com o Flávio Dino. Essas investigações apuram ali suspeitas de tráfico de influência, corrupção em favor de empresas junto a órgãos do governo federal, e a defesa de Lulinha diz que ele nega as irregularidades. Bom, apesar da manifestação da PGR, como você disse, a tendência é que André Mendonça mantenha as investigações no Supremo, porque acredita que essas investigações ainda podem chegar a autoridades com foro privilegiado. Então a gente tem uma discussão, é uma expectativa de que isso atinja pessoas que tenham foro, que justificaria manter isso no Supremo Tribunal Federal. Hoje eu vou estar com o Wilson Moerdaui, que é publisher da Fórum Editorial, jornalista, mas é também advogado, né? Então a gente vai conversar um pouquinho sobre se essa expectativa é o suficiente para manter exatamente algo no Supremo. Aí a gente vai falar também, né, ainda em eleições, o Tribunal Superior Eleitoral suspendeu temporariamente o acesso de Pablo Marçal, que é candidato à presidência da República pelo PRTB, né, fez ali o registro da candidatura aos 45 do segundo tempo, praticamente, né? Então, suspendeu o acesso ao fundo eleitoral e ao fundo partidário. A decisão do TSE também impede o Marçal de participar de debates, de outros atos de campanha, de falar sobre candidatura nas redes sociais, até o momento em que a Justiça Eleitoral analise o pedido de impugnação da candidatura dele, porque é o seguinte, ele está inelegível, né? E tem uma outra questão, essa adesão ele ao PRTB, ao partido, né? A Procuradoria aponta indícios de que ele mantinha vínculo com a União Brasil depois da data limite de se filiar ao outro partido. Então, tem duas questões aí que estão sendo discutidas, e até que isso, né, seja esclarecido, colocado sobre a mesa, então, ele está com a candidatura suspensa.
0: Não vai poder participar, inclusive, de programas de rádio e televisão que começam, registre-se, dia 28, sexta-feira da semana que vem.
1: E nem debates, enfim, toda essa agenda eleitoral. A gente vai falar também da ampliação da Maria da Penha, né, da Lei Maria da Penha, porque o STF ampliou o alcance das medidas protetivas previstas na lei. Por unanimidade, os ministros decidiram que a proteção pode ser concedida a mulheres vítimas de violência de gênero, mesmo quando não existe uma relação doméstica, romântica, familiar, afetiva com esse agressor. Na prática, as medidas podem proteger essas mulheres que são agredidas em outros ambientes, como no trabalho, por vizinhos, inclusive na política. Além do Wilson Moerdaui, a gente vai estar com a Bianca Santana, que é doutora em ciência da informação.
0: Daqui a pouco, às 9h.
1: Espero todos vocês.
0: Bom jornal. A gente para um rápido intervalo. Na volta, informações internacionais. Tem estresse de cinema, a gente conta daqui a pouquinho. E mais música instrumental, é claro. Até já.
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0: 6 horas 34 minutos, retomo de volta para casa, de olho nas informações do trânsito. A CET indica que São Paulo tem, nesse comecinho de noite de quinta-feira, 805 quilômetros de vias congestionadas. Vamos seguir com música, vamos seguir com Stone Flower, de Tom Jobim, com arranjos de Charlie Bird, interpretação dele, Laurindo Almeida e banda.

Laurindo Almeida, Charlie Bird e grupo de Tom Jobim, Stone Flower. Faltam 20 minutos para as 7 horas da noite. Eu lembro que a Coreia do Norte lançou nesta quinta 11 mísseis balísticos de curto alcance em direção ao Mar do Japão. Segundo autoridades japonesas e da Coreia do Sul, os lançamentos ocorreram em meio aos exercícios militares conjuntos realizados por Estados Unidos e Coreia do Sul. Os mísseis foram lançados na região de Pyongyang e teriam percorrido cerca de 300 quilômetros antes de cair no mar a leste da Península Coreana. A Coreia do Norte também determinou total prontidão às Forças Armadas. E a Alemanha registrou cerca de 14 mil mortes relacionadas ao calor durante o verão deste ano. Os dados são do Instituto Robert Koch, que é o órgão de saúde responsável do país. Segundo o levantamento, o número supera o recorde anterior de 8.900 mortes de 2018. Mais da metade dos óbitos deste ano, cerca de 9.600, ocorreu entre os dias 22 e 28 de junho, quando as temperaturas passaram dos 40 graus Celsius. Os idosos com 75 anos ou mais foram os mais afetados. Na Espanha, outro país atingido pela onda de calor, foram registradas 4.458 mortes ligadas às altas temperaturas entre 1º de junho e 19 de agosto. Às 6h41, seguimos com Rebentação. Essa aqui é do Daniel Miller. Quem toca é o Quarteto à Deriva.

Com o Quarteto à Deriva, de Daniel Miller, Rebentação. 15 para 7 agora. O aeroporto de Guarulhos suspendeu pousos e decolagens ontem à noite, depois que drones foram avistados sobrevoando áreas da pista. As operações foram interrompidas imediatamente e o terminal ficou fechado por meia hora, aproximadamente, por conta do risco de colisão entre aeronaves e os equipamentos. A polícia e as autoridades locais foram acionadas para acompanhar a ocorrência e tentar identificar os responsáveis pelos drones. Segundo a concessionária que administra o aeroporto, a Gru Airport, os voos afetados foram remanejados para outros horários durante a noite e madrugada. E neste sábado, dia 22, acontece em todo o país o dia D da campanha nacional de multivacinação. A ação será realizada nas UBSs, né, as Unidades Básicas de Saúde, e tem como objetivo atualizar a caderneta de vacinação das crianças e adolescentes com menos de 15 anos. Serão oferecidos 20 tipos de vacinas que protegem contra várias doenças, como a poliomielite, hepatite, gripe, HPV e por aí vai. A vacina contra a dengue é destinada a crianças de 10 a 14 anos. E para participar é só levar um documento com foto e, se possível, também a caderneta de vacinação. O atendimento nas UBSs de São Paulo, são quase 500 UBSs, será das 8 da manhã até as 5 da tarde. Vai ter a vacina de sarampo também nessa leva da vacinação, tá? Vamos aproveitar para ouvir agora com o Rosinho de Valença, de Edu Lobo, Zanzibar.

Zanzibar de Edu Lobo com Rosinha de Valença. São 6h49. Hoje é quinta-feira, dia de estreias nos cinemas, e o título nacional em destaque é o documentário Amélia Toledo, Lembrar de Não Esquecer, dirigido por Hélio Goldstein. O filme retrata a trajetória de uma das artistas plásticas mais importantes do país. A pintora e escultora paulista iniciou os estudos na arte lá no finalzinho dos anos 30, no ateliê de Anita Malfatti. Antes de o tempo e as práticas de sustentabilidade se popularizarem, a Amélia já usava materiais reaproveitados nas obras, misturando acrílico, metais, pedras e até conchas. Na produção, há depoimentos de amigos e familiares, além de imagens inéditas da artista em pleno processo criativo no ateliê. E para quem é fã dos musicais, o famoso romance La La Land, Cantando Estações, volta aos cinemas brasileiros nesta quinta-feira em celebração aos 10 anos de lançamento do longa. Estrelado por Ryan Gosling e Emma Stone, o filme acompanha a paixão entre um pianista de jazz e uma atriz iniciante lá em Los Angeles. La La Land venceu 6 estatuetas do Oscar em 2017. Bom, encontre as sessões mais próximas de ambas as produções no site ingresso.com e a íntegra dos lançamentos a gente disponibilizou também com trailers oficiais na página do programa no Facebook, facebook.com/devoltapracasaculturafm. Confere lá. Conto também que o espetáculo Deserto, a primeira adaptação brasileira inspirada na vida e obra de Roberto Bolaño, escritor chileno, estreia curtíssima temporada hoje à noite lá no Itaú Cultural. Importante autor latino-americano, Bolaño nasceu na capital chilena em 1953 e morreu aos 50 anos, em 2003. Ele venceu a edição de 99 do Prêmio Rômulo Gallegos pelo romance Os Detetives Selvagens, descrito por ele como uma carta à própria geração. Na peça, o Luiz Felipe Reis, responsável pela direção e dramaturgia, celebra o legado do Roberto Bolaño, mesclando teatro, literatura, poesia, música ao vivo e instalações de vídeo. De hoje até esse domingo, Renato Oliveira será o protagonista da peça. E aí, na semana que vem, entre 27 e 30 de agosto, ele será substituído pelo Rodrigo Bouzan. As apresentações são gratuitas, acontecem de quinta a sábado às 8 da noite e aos domingos às 6 da tarde, com reserva de ingressos pela aba do Itaú.

0: dificuldade da concentração em meio ao uso excessivo de telas.
1: O nosso mundo moderno, ele acaba trazendo agravantes que facilitam as distrações cotidianas. O próprio telefone celular, com notificações a todo momento, seja de e-mail, seja de WhatsApp, seja de redes sociais, acaba roubando o foco. Existem estudos mostrando que só a presença do celular na sala, com a chegada de notificações, reduz o foco e a atenção em 40%. No livro, a gente tenta apresentar um método prático, direto ao ponto, de medidas que facilitam o indivíduo a retomar o controle sobre o seu foco e a sua atenção, orientando sobre o uso de celular, sobre notificações, sobre a organização do ambiente, coisas práticas, rápidas e que são duradouras, que a gente pode incorporar como rotina e levar isso para o resto da vida.
0: O lançamento de Hiperfoco Natural com o neurocirurgião Paulo Porto de Melo, que inclui uma sessão de autógrafos, está marcado para amanhã às 7 da noite, lá na Livraria da Vila, do Shopping JK Iguatemi, na Juscelino Kubitschek, número 2041. Para encerrar o programa de hoje, trouxemos a Nômade Orquestra tocando composição deles, Morning Birds.

0: E é com Morning Birds, da Nômade Orquestra, que a gente conclui De Volta para Casa de hoje. Boa noite, um lindo descanso e até amanhã. 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
3: Em Brasília, 19 horas. Está no ar a Voz do Brasil. As notícias do governo federal que movimentaram o país no dia de hoje.
4: Olá, boa noite.
3: Boa noite para você que nos acompanha em todo o país.
4: Quinta-feira, 20 de agosto de 2026.
3: Vamos aos destaques do dia.
4: Estratégia brasileira para inteligência artificial.
3: Ações incluem a compra de um supercomputador para processamento de IA, formação de profissionais e transferência de tecnologia.
4: Transferência eletrônica de veículos.
3: Nova resolução estabelece regras para a operação digital de compra e venda de carros.
4: E vamos saber mais sobre a atualização da lei seca com o secretário nacional de trânsito, Adroaldo Catão.
5: Prevê a possibilidade de certificar os chamados drogômetros, equipamentos para aferir a presença de outras substâncias que estão no momento da abordagem atrapalhando a capacidade psicomotora e impedindo direção mais segura.
3: Setor elétrico se prepara para efeitos do El Niño.
4: A atuação quer dar mais segurança ao sistema. Luciana Colares de Holanda.
6: Para aumentar a segurança do sistema, o Comitê de Monitoramento do Setor Elétrico aprovou a antecipação de 1,8 gigawatts de capacidade.
3: E você vai saber como escolher eletrodomésticos e eletrônicos mais econômicos para a sua casa.
4: Na apresentação da Voz do Brasil, Luciana Vasconcelos e Luciano Seixas.
3: E acompanhe a gente ao vivo, acesse radiogov.ebc.com.br ou Canal Gov na sua TV aberta.
4: Um supercomputador para desenvolver inteligência artificial em grande escala.
3: Além de parcerias com outros países para capacitação e desenvolvimento dessa tecnologia.
4: Ações anunciadas hoje que fazem parte do Plano Brasileiro de Inteligência Artificial.
7: Entre as ações anunciadas nesta quinta-feira, está a aquisição por meio de edital competitivo de um supercomputador para treinar modelos e desenvolver inteligência artificial em larga escala. O equipamento vai alcançar cerca de 7.200 petaflops, ou seja, será capaz de fazer cerca de 7,2 quintilhões de operações matemáticas em apenas um segundo e deve figurar entre as 10 maiores máquinas do mundo em capacidade de processamento de IA. A ministra da Ciência, Tecnologia e Inovação, Luciana Santos, detalha o impacto da inteligência artificial na vida das pessoas.
8: Para que essa supercomputação? É para desenvolver vacinas e medicamentos. É para poder garantir antecipação das chuvas e secas. É para poder melhorar a produtividade da indústria brasileira. E em tudo isso, o IA vai nos ajudar. O supercomputador não serve apenas para fazer conta mais rápido. Ele serve para transformar problemas que levariam décadas para resolver coisas do dia a dia do povo brasileiro.
7: O supercomputador será instalado no Parque Tecnológico Augusto Severo, na Universidade Federal do Rio Grande do Norte. O estado foi escolhido devido ao grande potencial energético. A presidente do Conselho de Administração do Parque, Ângela Mato, vai representar para a região.
9: A instalação do supercomputador no Rio Grande do Norte demonstra que a ciência brasileira se fortalece quando alcança diferentes territórios, mobiliza talentos e transforma conhecimento em oportunidades para a sociedade.
7: As ações integram o Plano Brasileiro de Inteligência Artificial. Também foi anunciado o início da estruturação de uma nuvem brasileira por meio de uma parceria entre os setores público e privado. O objetivo é criar uma alternativa nacional para armazenar e processar dados e sistemas, como explica Esther Dueck, ministra da Gestão e da Inovação e Serviços Públicos.
2: O serviço na nuvem é prestado por uma empresa estrangeira. Tem uma chinesa e 5 americanas, mais ou menos. São 6 empresas no mundo que são capazes de operar um serviço de nuvem com todos os serviços que estão embutidos ali. O que a gente está fazendo aqui é que a gente quer criar uma capacidade nacional de fazer o serviço de nuvem.
7: Também foi anunciada cooperação tecnológica com empresas da China para desenvolver modelos de IA em língua portuguesa e capacitar 3 mil brasileiros em 5 anos. O Brasil fará ainda parceria com a Espanha para aumentar a capacidade brasileira de desenvolver chips. Reportagem Gabriela Noronha.
10: Atenção, motoristas de táxi e aplicativos interessados em comprar um carro.
4: O valor do financiamento para quem está cadastrado no Move Brasil aumentou de 150 para R$200 mil.
10: É o que determina a portaria publicada pelos Ministérios do Desenvolvimento, Indústria, Comércio e Serviços e do Ministério da Fazenda.
4: A nova portaria também inclui entre os veículos elegíveis os híbridos com diferentes combinações de fontes de energia, integrando motor elétrico e motor a combustão que utilize álcool, gasolina ou ambos.
10: A elevação do teto e a inclusão de outros veículos híbridos amplia a oferta, mantendo os critérios de sustentabilidade e eficiência energética, como explica Wallace Moreira, secretário de Desenvolvimento, Indústria, Inovação, Comércio e Serviços.
11: Atualizar esse valor para que os trabalhadores possam ter acesso a esses modelos de carros é fundamental. O taxista, ele consegue comprar um carro com preço acima de 150 mil e com descontos que ele tem fica abaixo de 150. Como o programa, ele contabiliza o preço que está na nota fiscal, o trabalhador de aplicativo fica numa desvantagem. Isso corrige ali e contribui para que esses trabalhadores possam comprar esses carros. Os critérios para acessar o programa continuam os mesmos, assim como os critérios de habilitação ao programa também não alteram.
4: Para solicitar adesão ao programa, acesse movebrasil.sistema.gov.br.
10: E Luciano, quem pretende comprar ou vender um carro usado vai poder agora fazer todo o processo por meio digital.
4: Uma nova resolução do Conselho Nacional de Trânsito autoriza a transferência de veículos de forma 100% eletrônica.
10: O procedimento vai reunir em uma única plataforma a assinatura do documento, a quitação de débitos e pagamentos de taxas.
4: Outra novidade é a modalidade de transferência custodiada, quando a liberação de recursos fica condicionada aos requisitos da transação.
12: A norma cria 3 modalidades de transferência de propriedade: convencional, eletrônica e eletrônica custodiada. Na modalidade eletrônica, as etapas do processo poderão ser realizadas digitalmente com integração ao Renavan, desde que seja feita a vistoria do veículo, entre outras exigências previstas. Quando estiver disponível, comprador e vendedor poderão realizar em um mesmo fluxo eletrônico etapas como o registro da negociação, a assinatura eletrônica da transferência, a consulta e o pagamento de débitos e taxas dos DETRANs estaduais e a conclusão da mudança de propriedade. Já na modalidade de transferência eletrônica,

0: custodiada, será possível manter em custódia o valor da negociação do bem durante a operação. Atualmente, a transferência de propriedade já conta com instrumentos digitais. Com a nova resolução, foram estabelecidas as condições para integrar essas etapas em um fluxo eletrônico vinculado ao Renavam. As operações também ficarão mais seguras com requisitos de segurança definidos pela norma, como autenticação individual e multifator, rastreabilidade, trilhas de auditoria e mecanismos de prevenção e detecção de fraudes. Daniele Popov para a Voz do Brasil.
1: A fiscalização de trânsito poderá usar agora novos equipamentos para detectar, além do consumo de álcool, também o uso de drogas pelos motoristas.
2: A mesma resolução do Conselho Nacional de Trânsito, que atualizou a Lei Seca, estabeleceu ainda algumas mudanças nos procedimentos para testar os condutores.
1: Esse teste será feito em uma triagem inicial, com equipamentos mais sensíveis, e em caso positivo, em uma segunda etapa com o bafômetro.
2: O secretário nacional de trânsito, Adroaldo Catão, conversou comigo e Mariana Jungmann mais cedo e explicou o que muda e o que permanece igual na fiscalização sobre o consumo de álcool e drogas. Acompanhe.
3: Secretário Adroaldo Catão, seja muito bem-vindo à Voz do Brasil. Vamos falar dessa atualização sobre as regras da Lei Seca, que foram aprovadas recentemente. O que o senhor destaca como mudanças mais importantes?
4: Olha, eu destaco dois pontos importantes. Primeiro, isso que você falou bem, é uma atualização, né? A Lei Seca está completando aí 18 anos de muito sucesso e era o momento de fazer algumas modificações no âmbito da resolução do contrato. Ou seja, tudo que está na lei, no Código de Trânsito, permanece, tá? O que a gente fez foi atualizar alguns procedimentos. E aí eu destaco dois pontos. O primeiro é o seguinte, o cidadão que for abordado inicialmente, ele agora vai poder fazer uma espécie de pré-teste, uma triagem, né? Isso facilita também o trabalho dos policiais, dos agentes. Por quê? Porque o cidadão que vai fazer aquele teste inicial, ele somente se for detectado algum indício de álcool, né, nesse primeiro teste, é que ele vai ser encaminhado ao uso do etilômetro oficial, que é esse que vai gerar, de fato, uma eventual penalidade. Isso facilita o trabalho também das polícias, evita filas, né, congestionamentos. Esse é um tipo de procedimento que, inclusive, algumas polícias já utilizam, tá? Mas isso não estava previsto na norma, isso gerava alguma insegurança jurídica. Então, a gente fez essa atualização, que é justamente para dar segurança jurídica, tanto para o cidadão quanto para o agente. Isso também permite que haja um tempo, né, entre o primeiro teste e um eventual segundo teste, para aqueles casos que muitas vezes geravam, inclusive, algumas manchetes sensacionalistas na imprensa, dizer assim, olha, o cidadão usou enxaguante bucal, vai aparecer álcool na boca, e a gente sabe que não é bem assim, porque esse álcool ele não permanece na boca muito tempo. Então, o tempo entre fazer um primeiro teste e um segundo será suficiente para tirar qualquer dúvida, né? Porque o objetivo, obviamente, da Lei Seca não é pegar quem usa enxaguante bucal, mas sim quem bebeu e está dirigindo e, portanto, pode ter a sua capacidade de dirigir alterada. E o segundo ponto que eu destaco é a previsão dos equipamentos que têm sido chamados popularmente de drogômetros, né? Que são equipamentos que visam a detectar o uso de outras substâncias, que é a expressão que o Código de Trânsito utiliza. Tem o álcool e tem outras substâncias que também podem causar dependência e alteração da capacidade psicomotora. Então, a previsão desses equipamentos dá também segurança jurídica para que, a partir de agora, o Inmetro possa certificar esse tipo de equipamento, que, a partir daí, vai poder ser utilizado também nas operações Lei Seca para detectar não só o álcool, mas também essas outras substâncias que também levam a um risco, né? Dirigir tendo usado drogas ou usado esse tipo de substância, obviamente, leva a um risco à sociedade.
2: Secretário, as novas normas também prevêem que o agente de fiscalização deverá registrar pelo menos dois sinais observados que confirmem a alteração da capacidade psicomotora do condutor. Antes, só o teste de alcoolemia era usado. Qual a importância desse registro adicional se já tem o bafômetro?
4: Não, na verdade, não é um registro adicional. É um ou outro. O que é que acontece? Você pode usar já era assim, tá? Isso é importante dizer. Hoje, já está previsto na lei que o agente ele pode detectar comportamentos que mostrem que o cidadão está com seu comportamento alterado, né? Pelo uso de drogas ou álcool, mesmo que ele se recuse ao uso do bafômetro, do etilômetro ou, no caso agora, do chamado drogômetro. O que a resolução fez foi dar mais procedimento, mais clareza, para evitar contestações posteriores na justiça. Então, isso dá mais transparência também e aumenta a capacidade do Sistema Nacional de Trânsito de aferir esses dados, né? Isso também é muito importante. Então, é obrigatório agora que se coloque pelo menos dois comportamentos alterados para que isso seja mais explicitado, mais transparente. Mas continua como é hoje. Basta o uso do etilômetro ou, no caso agora, quando houver o equipamento, o uso do chamado drogômetro. Essa situação acontece quando o agente, mesmo diante da recusa, detecta que há um comportamento claramente indicando o uso de álcool ou de outras substâncias.
3: E houve mudanças aí, secretário, em relação aos procedimentos quando o condutor se recusa a fazer o bafômetro ou continua como era antes, mesmo se recusando, ele vai sofrer as penalidades?
4: Continua exatamente como era antes, não mudou nada nisso aí, a lei continua valendo, tá? Não houve nenhuma modificação, ou seja, se o cidadão se recusar, seja usar o etilômetro ou outro equipamento, ele vai responder pela recusa, que é uma infração específica, que é aquela que lhe dá multa de quase R$3.000 e lhe submete a uma suspensão da sua CNH. Então, realmente, é um procedimento que continua do jeito que está hoje e o cidadão tem que saber que ele pode, obviamente, se recusar, mas se ele se recusar, ele está sujeito a esse tipo de infração. Lembrando que mesmo que ele se recuse, e além de levar multa, se ele tiver com comportamentos que demonstrem que ele está embriagado ou sob uso de outras substâncias, também continua a responsabilidade do agente de, detectando que isso aconteceu, enquadrá-lo eventualmente, se for o caso, também como crime.
2: Então, secretário, não muda nada em relação às obrigações e direitos dos condutores, né? A resolução não estabelece nenhum novo tipo de infração, certo?
4: Certo, exatamente. Não muda a infração continua a mesma, a infração está prevista no Código de Trânsito. O que a resolução faz é isso, atualizar procedimentos, dar mais segurança jurídica e prever a possibilidade de certificar os chamados equipamentos drogômetros, os chamados drogômetros equipamentos para aferir a presença de outras substâncias que estão no momento da abordagem atrapalhando a capacidade psicomotora do agente e impedindo a sua direção mais segura.
3: Muito bem, nós conversamos com Adroaldo Catão, secretário nacional de trânsito. Muito obrigada, secretário, por sua entrevista aqui à Voz do Brasil.
4: Eu que agradeço.
1: O fenômeno climático El Niño pode afetar diferentes áreas do país, com reflexo nas chuvas, na agricultura e até no abastecimento de energia.
2: Por isso, o setor elétrico também reforça o planejamento para se antecipar aos possíveis impactos do fenômeno e reforçar a segurança no fornecimento de energia.
1: As estratégias foram discutidas durante um evento promovido pela Agência Nacional de Energia Elétrica, ANEEL.
5: O risco de eventos climáticos extremos coloca o planejamento como uma das prioridades para o setor elétrico. A preocupação é reduzir os impactos de um possível El Niño intenso sobre o sistema, especialmente nas regiões mais vulneráveis, como explica Sandoval Feitosa, diretor-geral da Agência Nacional de Energia Elétrica, a ANEEL.
6: Projeções internacionais da Administração Nacional Oceânica e Atmosférica dos Estados Unidos estimam elevada probabilidade, mais de 90%, de um El Niño muito forte para ocorrer entre outubro e dezembro de 2026, reforçando a necessidade de preparação antecipada.
5: Para aumentar a segurança do sistema, o Comitê de Monitoramento do Setor Elétrico aprovou a antecipação de 1,8 gigawatts de capacidade. Essa quantidade pode abastecer mais de 1,5 milhão de residências ou alimentar grandes complexos industriais e cidades de grande porte. As distribuidoras de energia planejam investir cerca de R$20 bilhões na modernização das redes, enquanto o Operador Nacional do Sistema Elétrico, ONS, lançou um portal para acompanhar diariamente a evolução do fenômeno. No norte, a ANEEL também antecipou recursos para a compra e a estocagem de combustível antes da redução do nível dos rios. Para o secretário nacional de Energia Elétrica do Ministério de Minas e Energia, João Daniel Cascalho, a atuação conjunta é fundamental para enfrentar o cenário.
7: É isso que fortalece o setor, atuação coordenada, preventiva, antecipada e com ações efetivas.

0: perspectivas. Por isso que, quando eu vejo aqui um painel com geração, transmissão, distribuição, agência de águas, defesa civil, Agência Nacional de Energia Elétrica, eu vejo que é assim que a gente atua de uma forma coordenada com ações efetivas.
1: A articulação do Ministério de Minas e Energia com a ANEEL, a Agência Nacional de Águas e a Defesa Civil inclui ainda leilões de potência, monitoramento por satélite para prevenção e combate a queimadas e medidas relacionadas à vazão de Belo Monte. Reportagem Luciana Colares de Holanda.
2: Vamos continuar falando aí, Luciana, sobre energia, dessa vez dentro de casa, a economia dentro de casa.
3: Pois é, Luciana, na hora de comprar eletrodomésticos, por exemplo, existe uma etiqueta em formato de lâmpada nas cores preta e amarela.
2: É o selo Procel, uma referência para quem busca economia na conta de luz e mais eficiência energética.
3: Os detalhes você vai ouvir agora na reportagem de Márcia Fernandes.
4: O selo Procel de economia de energia ajuda a identificar produtos com maior eficiência energética. Ele é concedido aos equipamentos classificados pelo Inmetro na categoria A, que é a nota máxima concedida pelo Instituto, e indica aparelhos mais econômicos. Como explica o diretor do Departamento de Informações, Estudos e Eficiência Energética do Ministério de Minas e Energia, Sérgio Aire Moraes.
5: É uma espécie de medalha. Eu sei que, ao adquirir um determinado equipamento com o selo Procel, dentre todos os equipamentos classificados como A, ele é mais eficiente. Então, eu estou no topo da categoria. Então, cumpre esse papel de informar o cidadão que aquele determinado equipamento tem um reconhecimento, um mérito maior de eficiência.
4: O selo funciona como um indicativo para os consumidores que buscam economia na conta de luz. O biólogo Sinomar Fonseca foi com a família a uma loja em Brasília procurar uma geladeira e uma máquina de lavar e levou em conta o consumo de energia na hora da compra.
6: Eu sempre olho e tomo cuidado de entender, né, o que está sendo a mensagem que está sendo passada, e os selos, eles têm um indicativo, né, para mostrar esse consumo. Tento sempre escolher o melhor consumo.
4: Podem levar o selo outros produtos, como lâmpadas, ar-condicionado, ventilador, televisões e eletrodomésticos em geral. O selo Procel estende-se também às edificações, para indicar aquelas que oferecem melhor desempenho energético e economizam mais, como explica Sérgio Aire Moraes, do Ministério de Minas e Energia.
5: Ela tem que ser eficiente nos seus sistemas de iluminação, de ar-condicionado, e a própria estrutura envoltora da edificação, piso, parede, teto, elas têm que apresentar um melhor desempenho. Aí sim, passa a ter uma autorização de exibir essa placa do selo Procel na entrada da edificação.
4: Antes de receberem o selo, os produtos passam por testes e avaliações técnicas em laboratórios. Vale lembrar que, além da diferença na conta de luz, produtos e edificações que trazem o selo Procel têm menores custos de operação e manutenção e contribuem para um uso mais racional dos recursos naturais, já que consomem menos energia para realizar a mesma função. Reportagem Márcia Fernandes.
2: Produtores rurais, pesquisadores e consumidores contam agora com uma plataforma para acompanhar preços de alimentos e previsão de safras.
3: A Companhia Nacional de Abastecimento, a Conab, lançou uma nova versão do Portal das Informações, que reúne em um único endereço mais de 80 painéis e serviços agropecuários.
2: O gerente de dados e inteligência da Conab, Herbert Filgueiras, explica o impacto dessa modernização do serviço.
7: A reformulação do portal nasceu assim, com o objetivo de democratizar o acesso aos dados e informações que a Conab produz, né? E às vezes esses dados ficavam pulverizados, né? E difícil de encontrar. A gente consolidou diferentes ambientes distintos, modernizamos as interfaces de acesso, com o objetivo de fortalecer o processo de governança da informação de dados, né?
3: Acesse a plataforma em Portal de Informações, tudo junto sem cedilha e tio.conab.gov.br.
2: celular, redes sociais e inteligência artificial já fazem parte da rotina de crianças e adolescentes.
3: E com tantos desafios no ambiente digital, professores também precisam estar preparados para orientar os estudantes sobre segurança, privacidade e uso responsável da tecnologia.
2: Uma formação gratuita e online oferece ferramentas para ajudar os educadores a levar esse debate para a sala de aula.
8: O uso excessivo de celulares, redes sociais e inteligência artificial por crianças e adolescentes desafia pais e professores. Para ajudar a orientar os jovens no mundo conectado, o Ministério da Educação e a SaferNet Brasil, com apoio do governo do Reino Unido e da Meta, oferecem a segunda edição do curso gratuito Segurança e Cidadania Digital em Sala de Aula. A formação online é voltada para educadores das redes pública e privada. Com 40 horas, o curso aborda temas como tempo de tela, cyberbullying, proteção de dados e fake news, como explica a coordenadora-geral de Educação Digital do MEC, Ana Dalfabro.
9: Ele trata de temas sobre segurança e privacidade na internet. A gente sabe, né, a crescente violência que as crianças têm sofrido dentro do ambiente digital. Então, um curso super importante para esse público. Fala também sobre a necessidade de empatia, respeito nas redes, né, nessa convivência hoje dentro do mundo digital. Então, de fato, um curso muito útil para os professores hoje, dado o dia a dia deles em sala de aula. Curso é todo online, os professores conseguem fazer no seu ritmo, né, na hora que funciona melhor para parar e conseguir se dedicar a uma formação. Então, bem mão na massa.
8: Para fazer o curso, acesse o site avamec.mec.gov.br, faça o login com sua conta gov.br e busque por Segurança e Cidadania Digital em Sala de Aula, segunda edição. Depois, basta clicar em inscrever-se e começar as aulas. Reportagem Gilberto Evangelista.
3: Profissionais que ainda não têm curso superior ou que possuem graduação em área diferente daquela que atuam podem concorrer a bolsas integrais de licenciatura pelo PRILEI, um programa de formação inicial e continuada de professores.
2: Podem concorrer também a bolsas integrais de licenciatura aqueles que tiveram bom desempenho no Enem.
3: As bolsas são oferecidas por universidades federais, estaduais e instituições privadas sem fins lucrativos que participam do programa.
2: Para aderir ao PRILEI, as instituições privadas de educação superior devem acessar o Sistema Integrado de Monitoramento, Execução e Controle em cimec.mec.gov.br.
3: E essas foram as notícias do Governo Federal.
2: Uma realização da Secretaria de Comunicação Social da Presidência da República.
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2: Fique agora com as notícias do Poder Judiciário e do Congresso Nacional. Boa noite.
3: Boa noite, até amanhã.
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12: STF encerra amanhã julgamento da denúncia contra ex-deputados estaduais Rodrigo Bacelar e TH Joias do Rio de Janeiro.
13: STJ reafirma que envio de pornografia pela internet pode configurar importunação sexual.
12: Caixa Econômica Federal vai ter de pagar horas extras à bancária que não era obrigada a registrar ponto.
13: Boa noite, eu sou o Arthur Filho.
14: E eu sou Walter Lima.
13: A primeira turma do Supremo Tribunal Federal aceitou denúncia contra o ex-presidente da Assembleia Legislativa do Rio, Rodrigo Bacelar, e o ex-deputado estadual Tiago Raimundo dos Santos Silva, conhecido como TH Joias.
12: O julgamento acontece em sessão virtual da primeira turma, que termina amanhã, mas todos os votos já foram apresentados.
13: Eles são acusados de obstrução de investigação em um caso que envolve o vazamento de informações sigilosas da Operação Zargum, que investigava a atuação do Comando Vermelho e conexões com agentes públicos no Rio de Janeiro.
12: Bacelar e TH Joias são acusados de repassar informações sigilosas sobre a operação contra criminosos.
13: Crime de importunação sexual também pode ser praticado pela internet sem que haja contato direto.
12: Esse entendimento foi reafirmado pelo STJ. Fátima Uchoa.
14: Um homem enviou imagens íntimas a várias vítimas. Ele foi condenado por perseguição e importunação sexual a 4 anos e meio de reclusão em regime inicial semiaberto, mas o Tribunal de Justiça do Rio de Janeiro avaliou que o crime de importunação exigiria contato físico. No entanto, a 5ª turma do STJ restabeleceu a condenação do homem por entender que tal delito pode ser cometido por meio de recursos tecnológicos, sem que haja contato físico entre o criminoso e a vítima. Segundo o relator ministro Joel Ilan Paciornik, o crime de importunação sexual pode ser caracterizado pelo simples envio de fotos ou vídeos pornográficos sem o consentimento da vítima, o que foi verificado nessa ação penal.
13: A Caixa Econômica Federal vai ter de pagar horas extras a uma bancária que não era obrigada, por regra interna, a registrar o ponto.
12: A 7ª turma do TST decidiu que essa condição não afasta a obrigação da empresa de controlar a jornada. Samanta Flor.
15: A bancária afirmou que trabalhava das 8 da manhã às 8:30 da noite. A Caixa disse que ela cumpria jornada menor e que, por ser considerada funcionária que exerce um cargo de confiança, o registro de ponto era opcional. Mas o banco não apresentou os controles de jornada. Para a 7ª turma do TST, nessa situação, vale a suposição de que o horário informado pela trabalhadora é verdadeiro. A decisão foi unânime.
13: Justiça estabelece medidas para reforçar controle sobre mineração na APA do Tapajós, no Pará.
12: Decisão atende a pedidos feitos pelo Ministério Público Federal. Sabrine Menezes.
16: Com a sentença, se torna obrigatória a autorização prévia do ICMBio para iniciar o processo de lavra. Apenas o título minerário, concedido pela Agência Nacional de Mineração, não é mais suficiente. A Justiça também aprovou um acordo entre o MPF e o ICMBio que amplia a fiscalização e a proteção da unidade de conservação. A ação foi ajuizada pelo MPF em 2024, após identificar problemas na comunicação e na articulação entre os órgãos responsáveis pela regulação da mineração e pela proteção ambiental da APA.
13: Tribunal Superior Eleitoral proíbe Pablo Marçal de usar recursos oficiais para a campanha.
12: Decisão foi tomada na sessão desta quinta-feira e vale até o julgamento do mérito do registro de candidatura de Marçal. Guilherme Firmino tem mais informações.
17: O plenário do TSE deferiu tutela de urgência e proibiu Pablo Marçal de usar recursos públicos na campanha eleitoral. Marçal também foi vetado de participar da propaganda eleitoral gratuita no rádio, na televisão e de debates. No processo, o Ministério Público Eleitoral alega que Pablo está inelegível até 2032 e que não cumpriu o prazo mínimo de 6 meses de filiação ao PRTB para disputar as eleições. A decisão dessa quinta não antecipa o julgamento de registro de candidatura de Pablo Marçal, que ainda vai ser julgado pela Justiça.
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13: A você, uma boa noite.
12: E até amanhã.
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1: Eu sou Humberto Pinheiro e estes são os destaques de hoje do Jornal do Senado, que começa agora. Aumento de acidentes com motociclistas de aplicativos gera resposta do Senado. 7 organizações internacionais vão acompanhar as eleições de outubro no Brasil. Projeto torna obrigatória a orientação vocacional para jovens em medidas socioeducativas. Boa noite. O número de acidentes envolvendo motociclistas em atividade profissional cresceu 34,92% entre 2023 e 2025, segundo dados do Ministério Público do Trabalho. Diante desse cenário, projetos em análise no Senado propõem mudanças nas regras da atividade, incluindo a adoção de seguros obrigatórios e alterações nas exigências para a obtenção da Carteira Nacional de Habilitação. O repórter Douglas Castilho traz os detalhes.
2: Elvis Macedo, garçom morador do Rio de Janeiro, se dirigia da Zona Sul Carioca à cidade vizinha Niterói quando a moto que o levava se chocou com um carro, causando traumatismo craniano e a ruptura do fêmur. Elvis relatou sua experiência e chamou atenção para a observação no hospital de casos semelhantes ao seu.
3: Eu fiquei numa ala onde havia mais ou menos umas 20 pessoas que tinham o mesmo problema que o meu, se acidentaram de moto. E eu acho que esse assunto das motos por aplicativo devem ser discutidos mais nos meios políticos, que deve haver algum tipo de lei.
2: A percepção de Elvis é amparada por dados do Ministério Público do Trabalho, que demonstram que o crescimento nas notificações de acidentes de trabalho com motos aumentou 34,92% entre os anos de 2023 e 2025. Diante desse cenário, senadores apresentaram nos últimos anos projetos de lei regulamentando a profissão e garantindo mais segurança aos motoristas. Um deles obriga as empresas de tecnologia a fornecerem seguro de acidentes pessoais para os seus entregadores. Outro texto prevê a necessidade de um motociclista ter sua carteira de habilitação com a observação de que exerce atividade remunerada, o que gera novas obrigações ao piloto. Ambos os projetos aguardam votação nas comissões.
1: Democratizar o acesso aos investimentos e incentivar o pequeno investidor são objetivos de projeto de lei pronto para ser votado na Comissão de Educação. De autoria da senadora Jussara Lima, do PSD do Piauí, a proposta cria a Semana Nacional do Pequeno Investidor, na segunda semana de outubro, com ações de educação financeira, como seminários, palestras e debates. Segundo o texto, a iniciativa busca ampliar o conhecimento sobre finanças pessoais e estimular decisões baseadas em informações confiáveis. Para o senador Flávio Arnes, do PSB do Paraná, a medida também pode contribuir para reduzir golpes contra pequenos investidores. E a Comissão de Constituição e Justiça analisa o projeto de lei que torna obrigatória a orientação vocacional para adolescentes que cumprem medidas socioeducativas. A proposta já recebeu parecer favorável na Comissão de Educação. A reportagem é de Bruno Lourenço.
4: O projeto de lei inclui testes de aptidões, interesses e habilidades nos programas de atendimento socioeducativo. A regra valerá tanto para jovens que cumprem medidas em regime de semi-liberdade, quanto para aqueles que se encontram internados. A proposta já passou pela Comissão de Educação e Cultura, quando a senadora Tereza Leitão, do PT de Pernambuco, destacou que a capacitação profissional é essencial para afastar os jovens do crime.
5: A escolarização e a profissionalização do adolescente em conflito com a lei são, portanto, pilares desse sistema, pois funcionam como instrumento de ressocialização e de construção de projetos de vida que afastem o jovem da reincidência infracional.
4: Depois da CCJ, o texto vai ao plenário do Senado.
1: Nas redes sociais, a liberdade de expressão convive diariamente com a circulação de informações falsas e discursos de ódio. Encontrar um equilíbrio entre garantir o direito de se manifestar e combater conteúdos que podem causar danos foi o desafio discutido pelos senadores na Comissão de Educação. Durante a audiência, foi apresentado o programa Senado Verifica, um canal de interação do Senado com o cidadão para a checagem de informações publicadas em qualquer meio de comunicação. Repórter Rodrigo Rezende.
6: O senador Paulo Paim, do PT do Rio Grande do Sul, afirmou que discutir limites para o conteúdo publicado nas redes sociais envolve também o debate sobre liberdade de expressão e censura.
7: Defendemos a liberdade de expressão, que é um direito fundamental. O que precisamos é de um ambiente em que as pessoas possam debater, divergir, defender suas posições, sem transformar o outro no inimigo.
6: Frederico Franco Alvim, representante da Assessoria Especial de Enfrentamento à Desinformação do Tribunal Superior Eleitoral, ressaltou que as redes sociais podem prejudicar a democracia ao destacar determinados temas em relação a outros.
8: O fato é que a gente também tem dentro das redes sociais uma realidade deturpada, porque a realidade, a complexidade da realidade não cabe num feed de rede social.
6: Maria Laura Soares e Silva, jovem senadora do estado do Rio de Janeiro, afirmou que a velocidade de mudança das tecnologias exige iniciativas rápidas.
9: A inteligência artificial, em questão de 2-3 anos, avançou de forma inexplicável. E hoje é um realismo surreal, onde você nem consegue mais identificar o que é verdade e o que não é.
6: Durante a audiência foi apresentado o programa Senado Verifica, um canal de interação do Senado com o cidadão destinado à checagem de informações publicadas em qualquer meio de comunicação.
10: Eleições 2026.
1: O Tribunal Superior Eleitoral confirmou que pelo menos 7 organizações internacionais vão acompanhar as eleições de 2026 no Brasil. OEA, União Europeia e Parlasul estão entre as entidades convidadas para acompanhar a preparação, a votação e a apuração. Repórter Pedro Pincer.
11: Foram convidadas oficialmente a Organização dos Estados Americanos, a União Europeia, a Liga dos Estados Árabes, a Rede dos Órgãos Jurisdicionais e de Administração Eleitoral dos Países de Língua Portuguesa, a União Interamericana de Organismos Eleitorais e a Rede Mundial de Justiça Eleitoral, além do Parlasul. O presidente do TSE, ministro Nunes Marques, reafirmou a segurança e a credibilidade dos sistemas e dos processos eleitorais brasileiros.
12: O Brasil tornou-se, ao longo das últimas décadas, uma referência mundial na realização de eleições.

0: eleições. A vanguarda entre as democracias representativas contemporâneas é resultado da contínua e paulatina construção de um processo eleitoral eficiente, ancorado em normativos modernos e em sistemas tecnológicos capazes de garantir a transparência, a segurança e a credibilidade das eleições.
1: Na prática, as missões de observação eleitoral são tidas como pilares de confiança pública. Os relatórios independentes produzidos pelas comitivas avaliam a integridade dos sistemas e o cumprimento da legislação, sugerindo melhorias contínuas.
2: E você conhece o termo afroconveniência? É quando uma pessoa branca se declara negra para obter algum tipo de vantagem, como reserva de vagas nas universidades, por exemplo. Mudanças na declaração de cor de candidatos desde a aprovação de cotas para campanhas reacenderam o debate sobre a afroconveniência no contexto eleitoral. Quem explica é a repórter Marcela Diniz.
3: Dados preliminares do Tribunal Superior Eleitoral mostram que as candidaturas negras são maioria nas eleições de 2026, representando 49,9% do total. O aumento do número de pessoas que se declaram pretas ou pardas pode estar relacionado a maior identificação racial. Mas essa autodeclaração nem sempre corresponde à experiência de sofrer racismo ou à percepção das desigualdades sociais relacionadas à raça. Nesse contexto, aparece o conceito de afroconveniência, usado para descrever casos em que uma pessoa se declara negra para obter benefícios de políticas afirmativas como as cotas raciais. O senador Paulo Paim, do PT do Rio Grande do Sul, lembra que desde a Emenda Constitucional 133 de 2024, os partidos políticos devem destinar no mínimo 30% de recursos dos fundos eleitoral e partidário para candidaturas de pessoas pretas e pardas. É aí que a afroconveniência aparece como estratégia de campanha.
4: Muitos que nunca se identificaram como negro passam a partir desse momento a assumir uma negritude, entre aspas, para que eles tenham direito a um financiamento maior para a sua campanha e também mais espaço na televisão. Você está tirando um percentual daqueles que realmente se sofreram o preconceito nesse país.
3: De 2022 a 2026, 786 candidatos mudaram sua declaração de cor junto ao TSE. A maioria transitou de branco para pardo.
2: Com edição de Paulo Groba e trabalhos técnicos de João Lira, o Jornal do Senado fica por aqui. Acompanhe agora as notícias da Câmara dos Deputados. Boa noite e até amanhã.
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6: Projetos de lei ampliam o alcance do benefício de prestação continuada.
7: Comissões debatem limites para reajustes anuais nas alíquotas do IOF.
6: Parlamentares defendem políticas para combater a violência de gênero.
8: Boa noite. Carol D'Artora, do PT do Paraná, defende o avanço de proposta em debate na Câmara que criminaliza a misoginia. A deputada também apresentou projetos para ampliar o enfrentamento no ambiente digital, com punição a grupos organizados que financiam conteúdos de ódio contra as mulheres.
6: Carol D'Artora destaca que suas propostas também tratam da combinação entre misoginia e racismo nas redes sociais. A parlamentar afirma que esse recorte é necessário para proteger especialmente mulheres negras, mais expostas a crimes de ódio no ambiente digital.
8: A Lei Maria da Penha completou 20 anos em 7 de agosto. Jaque Rocha, do PT do Espírito Santo, considera que a legislação mudou o enfrentamento à violência contra as mulheres, ao criar mecanismos de proteção e ao responsabilizar os agressores.
6: De acordo com Jaque Rocha, a violência contra mulheres e meninas também ganhou novas formas, inclusive no ambiente digital. Por isso, a deputada defende a aprovação do projeto que criminaliza a misoginia como forma de ampliar a proteção contra discursos de ódio e violência.
8: Daniela do Vaguinho, do Republicanos do Rio de Janeiro, enaltece os 20 anos da Lei Maria da Penha. A deputada ressalta, porém, que os números de feminicídios e de casos de violência doméstica mostram que ainda há desafios a enfrentar.
6: Daniela do Vaguinho defende o fortalecimento da rede de proteção com mais delegacias especializadas, centros de atendimento e casas de acolhimento. Ela também destaca a importância da prevenção e da educação para evitar que a violência contra a mulher aconteça.
8: Maria do Rosário, do PT do Rio Grande do Sul, alerta para os riscos de violência e abuso contra crianças e adolescentes nas plataformas digitais. Ela defende o cumprimento do ECA digital e a responsabilização das empresas diante de conteúdos que estimulem violência e automutilação.
6: Maria do Rosário também apoia a suspensão das transmissões ao vivo da plataforma Discord no Brasil e afirma que é preciso fortalecer a proteção de crianças e adolescentes nas redes. Ela defende ainda o apoio às famílias e às escolas para prevenir esses riscos.
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5: Saúde.
8: A Câmara aprovou diretrizes para o atendimento no SUS de mulheres na menopausa. A repórter Paula Bittar acompanhou a votação.
10: A Comissão de Constituição e Justiça da Câmara aprovou uma proposta que cria diretrizes no Sistema Único de Saúde para a atenção integral à saúde de mulheres no climatério e na menopausa. O climatério é a transição entre a fase reprodutiva e a não reprodutiva da vida da mulher. Já a menopausa ocorre após 12 meses sem menstruação. Estudos do Ministério da Saúde mostram que o climatério está associado a sintomas físicos e psíquicos, como ondas de calor, distúrbios do sono, alterações do humor, osteoporose e maior risco cardiovascular. A relatora da medida na comissão, deputada Tabata Amaral, do PSB de São Paulo, ressaltou que aproximadamente 29 milhões de brasileiras estão no climatério, período de transição hormonal da mulher que pode começar por volta dos 40 anos, com casos também de menopausa precoce ainda antes disso. Ela destacou que, embora não seja uma doença, a menopausa pode afetar significativamente a saúde física, mental, sexual, metabólica e cardiovascular das mulheres, além de comprometer sua qualidade de vida, permanência no mercado de trabalho e geração de renda. A proposta aprovada estabelece que o SUS deve oferecer ações educativas e de conscientização, exames e medicamentos e atendimento integral e multiprofissional. O texto também prevê incentivo a pesquisas, produção de dados e monitoramento em parceria com estados e municípios. A proposta cria ainda o Dia Nacional de Conscientização sobre a Menopausa, a ser celebrado em 18 de outubro. O projeto, que cria diretrizes no SUS para a atenção integral à saúde de mulheres no climatério e na menopausa, pode seguir diretamente para o Senado, a menos que haja recurso para votação antes pelo plenário da Câmara. Da Rádio Câmara, de Brasília, Paula Bittar.
5: Direitos Humanos.
6: Benedita da Silva, do PT do Rio de Janeiro, defende medidas para combater o etarismo e pede que o envelhecimento não seja associado à perda de autonomia. Ela acredita que o preconceito se agrava quando combinado a fatores como gênero, raça, deficiência e condição social.
8: Benedita da Silva também propõe ações para promover um envelhecimento saudável, com mais acesso à saúde, cultura, esporte, educação e lazer. Ela sustenta que é preciso garantir não apenas mais anos de vida, mas qualidade de vida, participação social e respeito aos idosos.
5: Previdência.
6: Projeto de bacelar do PV da Bahia cria um auxílio transitório para o cuidador principal de pessoa que recebeu o benefício de prestação continuada. Pela proposta, o auxílio será pago por um ano no valor de meio salário mínimo após a interrupção do benefício com a morte do dependente.
8: Segundo Bacelar, a medida busca amparar mães e cuidadores que deixaram o mercado de trabalho para se dedicar aos cuidados de familiares. O projeto também prevê o reconhecimento do período dedicado ao cuidado para fins de aposentadoria.
6: Heloísa Helena, da Rede do Rio de Janeiro, propõe a criação da Renda Universal de Cidadania para pessoas com deficiência, sem exigência de comprovação de renda. A ideia, segundo ela, é superar as limitações do benefício de prestação continuada e criar um modelo que fortaleça a proteção social.
11: Hoje no Brasil, infelizmente, para que se tenha acesso ao BPC, é preciso que a família não seja pobre, ela esteja à beira da miséria humana, por causa da vinculação a um quarto de salário. Então, nós entendemos que as pessoas que têm alguma deficiência, seja caracterizada como deficiência física, transtorno psíquico, mental, transtorno do espectro autista ou qualquer um outro, ele tenha direito a esse benefício.
8: Heloísa Helena conclui que a mudança pode ampliar a dignidade, a autonomia e a segurança econômica. Ela explica que, se aprovada, a renda básica de cidadania deve ser implementada de forma gradual e sustentável, como instrumento de apoio à sobrevivência e à inclusão social.
5: Justiça.
6: Lucas Redecker, do PSD do Rio Grande do Sul, afirma que novas investigações sobre fraudes no INSS reforçam suspeitas discutidas durante a comissão parlamentar de inquérito que apurou descontos indevidos de aposentados. O legislador critica a rejeição do relatório da CPI.
8: Lucas Redecker cobra a responsabilização dos envolvidos no esquema investigado, além da recuperação dos recursos desviados. O parlamentar avalia que, apesar de os aposentados terem sido ressarcidos, é necessário avançar nas punições para evitar a impunidade.
5: Trabalho.
6: A Câmara aprovou uma regulamentação para as profissões de agentes indígenas de saúde e de saneamento. A repórter Paula Bittar acompanhou a votação.
10: A Comissão de Constituição e Justiça da Câmara aprovou uma proposta que regulamenta as profissões de agente indígena de saúde e de agente indígena de saneamento. Segundo o texto aprovado, para exercer as funções, o profissional deverá ser indígena, residir na área da comunidade de atuação, ter idade mínima de 18 anos, dominar a língua da comunidade e conhecer os costumes e sistemas tradicionais de saúde do povo indígena. Será exigida ainda a conclusão do ensino fundamental e de curso de qualificação específico definido pelo Ministério da Saúde. O agente indígena de saúde atuará na prevenção de doenças e na promoção da saúde das populações indígenas. As ações serão domiciliares ou comunitárias, individuais ou coletivas, seguindo as diretrizes do SUS. Os agentes devem atuar para prevenir doenças, monitorar a saúde dos indígenas, prestar primeiros socorros e mobilizar as comunidades. Já o agente indígena de saneamento trabalhará com a mesma finalidade, atuando especificamente em saneamento básico e ambiental. Entre as atribuições dele estão o monitoramento e a manutenção de sistemas de saneamento e ações de saneamento para prevenir doenças. A relatora na comissão, deputada Lídice da Mata, do PSB da Bahia, ressaltou a relevância dessa proposta.
12: É um projeto que já estava aqui na comissão há algum tempo, que trata do reconhecimento dos agentes de saúde indígena. Esse é um projeto que diz respeito ao acesso à saúde da população, daqueles que mais precisam, especialmente da nossa população indígena. Tem interesse do Ministério da Saúde para que fosse aprovado, mas principalmente o interesse dessa casa em aprovar projetos que são projetos de origem nos nossos deputados.
10: A proposta que regulamenta as profissões de agente indígena de saúde e de agente indígena de saneamento já pode seguir ao Senado, a menos que haja recurso para votação antes pelo plenário da Câmara. Da Rádio Câmara, de Brasília, Paula Bittar.
5: Agricultura.
8: Zé Neto, do PT da Bahia, apresentou o projeto que amplia o acesso de cooperativas de agricultura familiar a financiamentos para a instalação de sistemas de geração de energia renovável. A proposta busca reduzir custos e estimular o uso de fontes como solar e eólica no campo.
13: O que nós queremos é, já existe o projeto 1228 que prevê 10% dos recursos do BNDES com juros bem plausíveis para que esses juros mais baixos atendam os pequenos microempreendedores do campo da agricultura familiar. E nós estamos estendendo isso com o nosso projeto, que é o projeto 3066, que ele visa exatamente trazer também para esse foco as cooperativas de agricultura familiar. Nós precisamos fortalecer as cooperativas.
6: De acordo com Zé Neto, o financiamento com juros mais baixos pode ampliar a geração de energia limpa no campo. Ele acredita que a medida pode beneficiar especialmente produtores das regiões norte e nordeste do país, onde há grande potencial para a geração de energia solar.
5: Economia.
8: Comissão da Câmara aprova projeto que limita aumentos do IOF. Entenda na reportagem de

0: esse imposto para arrecadar. Então a gente coloca um limite nesses aumentos que o governo pode fazer justamente para tentar trazer segurança jurídica para quem quer investir no Brasil.
1: Pela proposta, o aumento máximo anual do IOF sobre operações de crédito seria de 70%, para operações cambiais de 100%. Na discussão do texto na comissão, o deputado Helder Salomão, do PT do Espírito Santo, foi contrário às mudanças, por entender que elas alterariam o cenário atual, resultando em perda de arrecadação sem uma necessária compensação. A proposta, que fixa novos tetos para o IOF e cria limites para futuros aumentos, será analisada agora pela Comissão de Finanças e Tributação. Da Rádio Câmara de Brasília, Silvia Minhato.
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6: Relações Exteriores.
7: Welter, do PT do Paraná, apoia o combate à disseminação de fake news, lembrando que a desinformação representa uma ameaça à democracia. O deputado também critica o que considera interferência externa no debate político e eleitoral brasileiro.
8: Ao fazer um balanço positivo da economia, Welter cita a geração de empregos, o controle da inflação, o aumento da renda e a redução das desigualdades. O parlamentar também menciona os investimentos do governo federal em saúde, educação e infraestrutura.
7: Jandira Fegali, do PCdoB do Rio de Janeiro, critica a postura do governo dos Estados Unidos em relação ao Brasil. Ela afirma que a retomada de uma política que busca subordinar a América do Sul aos interesses norte-americanos representa uma ameaça à soberania dos países da região.
8: Jandira Fegali alerta para possíveis interferências indevidas no processo eleitoral por meio das redes digitais, com questionamentos sobre as urnas eletrônicas. A parlamentar defende uma reação institucional que preserve a independência do Brasil e o funcionamento da democracia.
6: Meio ambiente.
7: Alguns métodos de alimentação de animais utilizados para produzir iguarias causam sofrimento aos bichos. Por isso, uma lei já sancionada pela Presidência da República, depois de aprovada nas comissões da Câmara, proíbe a produção e a sua comercialização no Brasil. Saiba mais na reportagem de Maria Neves.
9: Aprovado na Comissão de Constituição e Justiça da Câmara dos Deputados, o projeto que proíbe a produção e a venda de alimentos produzidos por meio de alimentação forçada de animais. Um exemplo de produto resultante da alimentação forçada de animais é o foie gras, nome dado ao fígado gordo de pato ou ganso, que é uma iguaria francesa. Como explica o deputado Áureo Ribeiro, do Solidariedade do Rio de Janeiro, que foi relator do texto em uma das comissões da Câmara, o processo pode causar doenças e levar à morte precoce do animal.
10: A alimentação forçada é uma prática extremamente cruel. Funciona com a introdução de tubos na garganta das aves para aumentar artificialmente o fígado do animal. Nós estudamos o tema e vimos que isso provoca sofrimento intenso e aumenta muito a mortalidade dessas aves.
9: Quem descumprir a nova lei pode receber como punição detenção de 3 meses a 1 ano e multa. Essa pena está prevista na Lei dos Crimes Ambientais, que também estabelece outras sanções administrativas para quem maltrata animais. Pelo texto aprovado, a proibição abrangerá tanto os produtos vendidos na forma natural quanto os enlatados. Da Rádio Câmara de Brasília, Maria Neves.
6: Comissões.
8: Chico Alencar, do PSOL do Rio de Janeiro, defende projeto que condiciona a liberação das chamadas emendas PIX à aprovação prévia de um plano de trabalho. Autor da matéria, ele explica que o objetivo é ampliar o controle sobre esses repasses diretos a estados e municípios.
7: Chico Alencar também ressalta que a proposta cria mecanismos de rastreamento dos recursos, prestação de contas e uso de conta bancária específica. O deputado argumenta que as medidas

0: medidas podem evitar desvios após auditorias apontarem irregularidades na aplicação do dinheiro.
1: Esporte. Luiz Lima, do Novo do Rio de Janeiro, comemora a aprovação de projeto que torna permanente a lei de incentivo ao esporte, eliminando a necessidade de renovação periódica do benefício fiscal. Com o autor da proposta, o deputado avalia que a medida dá mais estabilidade aos projetos esportivos.
2: A lei de incentivo do esporte é a oportunidade que a gente tem de empresas, pessoas jurídicas ou pessoas físicas, destinarem um percentual todo ano que pagaria em relação a tributo federal para o governo federal, puder destinar para entidades que pleiteiam a lei de incentivo junto ao Ministério do Esporte. Agora é perene, é para sempre. Há 20 anos a gente já tem a lei de incentivo do esporte em atividade no nosso país, e você garantir a perenidade igualando a cultura foi muito satisfatório para a política esportiva e para o brasileiro que gosta e ama esporte.
0: Luiz Lima ressalta que a lei de incentivo ao esporte beneficia projetos nas áreas competitiva, educacional, de inclusão e de reabilitação. Ele defende equiparar o percentual destinado por empresas, atualmente em 3%, ao previsto para o setor cultural, com o objetivo de acelerar a execução das iniciativas.
1: Termina agora o Jornal Câmara dos Deputados, produzido pela Rádio Câmara, com trabalhos técnicos de Everson Urani e apresentação de Val Monteiro e Márcia Aquilissardi. Boa noite.
0: A Voz do Brasil volta amanhã. Boa noite.
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5: 20 horas.
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6: Olá, ouvintes, muito boa noite. No Conexão Europa, o recital do violinista romeno Alexandru Tomescu, com a participação do violinista também romeno Dragos Ilie e do bandoneonista argentino Omar Massa. Gravação ao vivo, realizada em 8 de julho de 2026, no Palácio Cotroceni, em Bucareste, Romênia. Todos os anos, o violinista Alexandru Tomescu leva música para as várias regiões da Romênia, acompanhado por seu Stradivarius Elner Vucu, um instrumento que é um verdadeiro tesouro nacional. Em 2026, este projeto chamado Turnê Internacional Stradivarius chegou à sua 19ª edição. Sua missão é a de promover a música clássica, mudar percepções, criar conexões entre as comunidades e do público em geral que não tem tanto acesso a esse tipo de música. Ao mesmo tempo, impactar positivamente no campo econômico e da qualidade de vida. Nesta edição da turnê e na edição anterior, Tomescu veio acompanhado por seu companheiro de jornada, o violonista Dragos Ilie. Eles abrem a apresentação com Gymnopédie, número 3 de Erik Satie, seguida de 7 canções populares espanholas de Manuel de Falla.

Com Alexandru Tomescu ao violino e Drago Zilie ao violão, ouvimos Gimnopédie número 3 de Erik Satie, em arranjo de Mary Criswick e Drago Zilie, e de Manuel de Falla, em arranjo de Paul Kochanski e Miguel Llobet, sete canções populares espanholas. São elas: El Paño Moruno, Allegro Vivace, Seguidilla Murciana, Allegro Spirituoso, Asturiana, Andante Tranquilo, Rota, Allegro Vivo, Nanna, Tranquilo, Canción, Calma e Sostenuto, Polo, Vivo. Na edição 2026 da turnê internacional Stradivarius, Alexandru Tomescu contou também com a colaboração do bandoneonista argentino Omar Massa, que fez alguns arranjos. É o que ouviremos em uma peça de Johann Sebastian Bach e outra do compositor romeno Jorge Enescu.

Com Alexandro Tomesco ao violino e Omar Massa ao bandoneon, acabamos de ouvir Ballade de Jorge Enesco. Antes ouvimos Ar da Suíte Orquestral número 3 em Ré maior BWV 1068 de Johann Sebastian Bach. A seguir, Alexandro Tomesco, Dragos Ilie e Omar Massa se juntam para tocar um arranjo especial do bandoneonista para três peças de Astor Piazzolla.

0: Ouvimos três composições de Astor Piazzolla com arranjo de Omar Massa. Café 1930, Nightclub 1960 e Libertango. Alexandro Tomesco ao violino, Dragos Ilie ao violão, Omar Massa ao bandoneon. Gravação ao vivo realizada em 8 de julho de 2026 no Palácio Cotroceni, em Bucareste, Romênia. 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E por aqui encerramos o Conexão Europa. Roteiro e produção Inês Medalha, trabalhos técnicos Carlos Lima e Armandino Corbal. Apoio de produção Gustavo Bittencourt. A todos, ótima noite.
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1: Na edição desta semana, vamos celebrar os 85 anos do cantor Ney Matogrosso. Eu separei temas gravados por Ney que fizeram parte das trilhas de novelas e filmes brasileiros, como a cinebiografia do cantor Homem com H. Ainda no programa, vamos ouvir canções do cinema nacional e internacional.

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4: Quinta-feira, 20 de agosto. O Jornal da Cultura começa agora com os seguintes destaques. Procuradoria-Geral da República pede que investigação e os inquéritos envolvendo o empresário Fábio Luiz Lula da Silva, o Lulinha, sejam encaminhados do Supremo Tribunal Federal para a primeira instância da Justiça. Por unanimidade, o Tribunal Superior Eleitoral veta o candidato do PRTB à presidência, Pablo Marçal, de ter acesso a recursos públicos de campanha, participar de debates e aparecer na propaganda eleitoral. Medida vale até que o TSE analise o pedido de indeferimento da candidatura do empresário, inelegível até 2032. O Supremo Tribunal Federal determina a aplicação de medidas protetivas da Lei Maria da Penha para casos em que o agressor não tiver vínculo familiar ou afetivo com a vítima. Pesquisa mostra que 1% da população mais rica do Brasil concentra quase um quarto de toda a renda do país. E como a concentração de riqueza pode influenciar as políticas públicas e comprometer a democracia. Após o presidente dos Estados Unidos, Donald Trump, declarar guerra econômica contra o Irã, com ampliação das sanções, o país persa diz que a ameaça irá impactar a economia global. O preço do petróleo sobe.
5: Olá, boa noite. Estão comigo hoje os jornalistas Bianca Santana, doutora em Ciência da Informação, e Wilson Moerdaui, publisher da Fórum Editorial. Boa noite, sejam bem-vindos.
6: Boa noite. Boa noite, Rita.
5: A Procuradoria-Geral da República enviou ao Supremo Tribunal Federal um pedido para que os inquéritos envolvendo Fábio Luiz Lula da Silva, o Lulinha, sejam encaminhados para a primeira instância. O entendimento é que o filho do presidente Lula e outros investigados pelo STF não têm foro privilegiado.
7: A manifestação enviada pela Procuradoria-Geral da República para o Supremo Tribunal Federal está sob sigilo, mas foi confirmada pela defesa do empresário Fábio Luiz Lula da Silva, o Lulinha.
8: Não tem prerrogativa de foro, autoridades com prerrogativa de foro envolvidas nessas supostas irregularidades, não tem desvio de dinheiro público, não tem ato de ofício. Se o Fábio não fosse filho do presidente Lula, provavelmente esse inquérito já teria sido arquivado.
7: Pela Constituição Federal, por prerrogativa da função, tem foro no STF. Presidente e vice-presidente da República, ministros do próprio Supremo e Procurador-Geral da República, ministros de Estado, comandantes da Marinha, do Exército e da Aeronáutica, de tribunais superiores, do Tribunal de Contas da União e chefes de missão diplomática, além de deputados e senadores em caso de crimes praticados durante o exercício do mandato e relacionados aos cargos que ocupam.
9: Se na investigação não há ninguém que ocupe uma dessas funções ou que tenha ocupado pelo menos no período dos fatos, realmente não há sentido em preservar o inquérito na Suprema Corte. É necessário que o processo vá à primeira instância. Se na primeira instância, no correr das investigações, se envolve ou é envolvido algum titular desses cargos de agente político,